0: eu quero convidar ao palco os varandistas.
1: Gugu Peixoto! Luiz Chiari! Fred Sommer! Auro Gandu! Tomás Lenz!

0: Obrigado, Maria.
1: A culpa é toda do Áureo Ganduri e do Fred Sommer.
0: Toda.
2: A gente tem a linda mania de se ouvir, por isso que a gente vai dividir com vocês essa música do Luiz Chiari com Caio Só.

0: lindo.
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Aqui nós vemos plantas de todos os modelos da América Latina, tá, gente? Isso aqui são plantas famosíssimas no mundo inteiro e até outros planetas também, tá, gente? Isso aqui, um chá disso mata pessoas, tá? Dessa aqui já cura visão, quando a pessoa não vê, no caso. E essa daqui é a mais importante. Essa que você engravida, da folha mesmo, você toma um chá e já engravida. É uma coisa louca.

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1: Hora certa! 1:11.

0: Termina às 14h de hoje, quinta-feira, horário de Brasília, ou seja, meio-dia, horário de Rio Branco, o prazo de inscrição para o processo seletivo. Atuar no 12º Censo Agropecuário Florestal e Aquícola. Também se encerra hoje o prazo para solicitar a isenção da taxa de inscrição, incluindo os casos previstos para doadores de medula óssea. As inscrições devem ser feitas exclusivamente pela internet no site.
1: O Instituto Federal do Acre, o IFAC, abre inscrições para cursos de pós-graduação gratuitos na capital acreana. A reportagem é de Larissa Costa.
2: Quem deseja investir na qualificação profissional tem uma boa oportunidade. O Instituto Federal do Acre, o IFAC, abriu inscrições para cursos gratuitos de pós-graduação no campus Rio Branco. Ao todo, são 90 vagas distribuídas em 3 especializações: biodiversidade, logística empresarial e tecnologias digitais na educação. Cada curso oferece 30 vagas. As inscrições são gratuitas e podem ser feitas até o dia 10 de agosto, exclusivamente pela internet no portal do IFAC. Podem participar candidatos que já concluíram a graduação em qualquer área reconhecida pelo Ministério da Educação. Quem ainda não recebeu o diploma também pode concorrer, desde que apresente a declaração ou a certidão de colação de grau. A seleção será feita por análise documental. Entre os critérios estão a carta de apresentação ou memorial, além da experiência acadêmica e profissional, conforme as regras de cada especialização. Do total de vagas, 19 são para ampla concorrência, 9 são reservadas para candidatos autodeclarados pretos, pardos, indígenas e quilombolas. Outras 2 vagas são destinadas a pessoas com deficiência. O resultado preliminar será divulgado no dia 17 de agosto. Já o resultado final e a primeira chamada para matrícula estão previstos para o dia 3 de setembro. As matrículas serão realizadas entre os dias 8 e 10 de setembro no campus Rio Branco. As aulas começam no dia 25 de setembro. O edital completo e o formulário de inscrição estão disponíveis no portal do Instituto Federal do Acre. Larissa Costa, para o Sistema Público de Comunicação do Acre.
3: Saúde.
0: Um relatório divulgado pela Organização Mundial da Saúde alerta que o número de novos casos de câncer pode chegar a quase 35 milhões por ano até 2050. Caso o ritmo atual continue e novas medidas de prevenção não sejam adotadas. Hoje, o mundo registra pouco mais de 20 milhões de novos diagnósticos por ano. Segundo a OMS, o aumento está relacionado ao envelhecimento da população, ao crescimento demográfico e à maior exposição a fatores de risco associados à doença.
1: Anvisa aprova medicamento pediátrico contra doenças de Chagas. A reportagem é de Ousama Elgauri.
4: A Agência Nacional de Vigilância Sanitária publicou nesta semana o registro do medicamento Lampite para o tratamento pediátrico da doença de Chagas. O remédio é indicado para pacientes recém-nascidos com peso mínimo de 2,5 kg até menores de 18 anos. A doença de Chagas é uma infecção causada por um parasita chamado Trypanosoma cruzi e é considerada um importante problema de saúde pública. Isso por causa do alto impacto na saúde da população, com complicações cardíacas e digestivas graves que podem levar à morte. Segundo a Anvisa, a enfermidade é uma das principais doenças negligenciadas no Brasil. Isso significa que ela desperta pouco interesse no desenvolvimento de medicamentos e vacinas e costuma afetar populações vulneráveis. O Lampite é um antiparasitário e seu mecanismo de ação envolve a produção de substâncias que danificam o parasita e levam à sua eliminação do organismo. Da Rádio Nacional em Brasília, Ousama Elgauri.
0: O programa Opera Acre amplia acesso da população aos procedimentos cirúrgicos em Sena Madureira. As cirurgias ocorreram durante um mutirão realizado no Hospital João Câncio Fernandes. A reportagem é de Gladys Miriam.
5: O
3: programa Opera Acre beneficiou 28 pacientes durante o último final de semana com a realização de cirurgias eletivas no Hospital João Câncio Fernandes, em Sena Madureira. A ação é promovida por meio da Secretaria de Saúde e tem como objetivo reduzir a fila de espera por cirurgias eletivas e ampliar o acesso da população aos serviços especializados. Durante o mutirão, pacientes que aguardavam há meses pelo procedimento foram atendidos, garantindo mais agilidade na assistência e melhor qualidade de vida. A gerente do Hospital João Câncio Fernandes, Nildete Lira, destacou a importância da iniciativa para acelerar os atendimentos e reforçou o compromisso da equipe em oferecer um serviço seguro e de qualidade.
5: Tivemos cirurgia de hérnia, retirada de vesícula, retirada de cistos e também laqueadura. Tanto essas cirurgias foram atendidas pacientes do sexo masculino, do sexo feminino. E esses pacientes, alguns internaram um dia antes do procedimento e outros internaram no mesmo dia. As cirurgias ocorreu tudo bem, graças a Deus, dentro do esperado. E ficamos muito felizes em receber os pacientes de Sena mesmo aqui no Hospital João Câncio Fernandes. Porque esses pacientes, a grande maioria durante esses 8 anos, eram atendidos em Rio Branco e em outros municípios também. Plácido de Castro, Senador Guiomar, recebeu pacientes de Sena durante todo esse período que o Hospital João Câncio Fernandes ficou em obra no centro cirúrgico.
3: A expectativa da Secretaria de Saúde é realizar novas edições do programa Opera Acre, dando continuidade ao trabalho de redução da fila de espera por cirurgias eletivas, ampliando o atendimento a população acreana. Com as informações da Central de Jornalismo, Gladys Miriam, para o Sistema Público de Comunicação.
6: A Fiocruz aponta a estabilidade da síndrome respiratória aguda grave em Rio Branco, apesar do Acre seguir em alerta. Quem tem mais informações é Jonathan Costa.
7: O Acre continua entre os estados brasileiros com incidência de síndrome respiratória aguda grave, em nível de alerta, risco ou alto risco, conforme aponta o mais recente boletim Infogripe, divulgado pela Fundação Oswaldo Cruz, a Fiocruz. Apesar disso, o estado acompanha a tendência observada em boa parte das regiões norte, nordeste e centro-oeste, com estabilização ou queda dos casos na análise de longo prazo. O levantamento referente à Semana Epidemiológica 25, que compreende o período de 6 a 27 de junho, mostra que, embora a maioria dos estados dessas regiões apresenta interrupção no crescimento dos casos, o nível de circulação da doença ainda permanece elevado em praticamente todo o país. Apenas Piauí, Rondônia, Pernambuco e Tocantins ficaram fora da classificação de alerta nas últimas 2 semanas. Entre as capitais, Rio Branco também permanece em situação de alerta para síndrome respiratória aguda. Segundo a Fiocruz, a capital acreana apresenta incidência em nível de alerta, risco ou alto risco, porém, sem sinal de crescimento na tendência de longo prazo, indicando um cenário de estabilidade diferente do observado em cidades como Manaus, Belo Horizonte, Porto Alegre e Boa Vista, onde os casos continuam aumentando. De acordo com o boletim, o principal responsável pelo elevado número de hospitalizações no país é o vírus sincicial respiratório, especialmente entre crianças pequenas. Em algumas regiões também há participação significativa do vírus influenza A e influenza B. Já os casos graves associados à Covid-19 permanecem em níveis baixos no cenário nacional. Nas 4 últimas semanas epidemiológicas, o VCR respondeu por 55,2% dos casos positivos de síndrome respiratória aguda grave, seguido pelo rinovírus 23,1%, influenza A 14,5%, influenza B 8,1% e SARS-CoV-2 2,1%. Jonathan Costa para o Sistema Público de Comunicação do Acre.
0: 7 horas e 25 minutos. Agora vamos para Chapuri com Joseni Oliveira. O município recebeu um novo micro-ônibus para transporte de pacientes do programa de tratamento fora de domicílio.
8: A rede pública de saúde de Chapuri deu mais um passo significativo para melhorar o atendimento e a qualidade de vida da população. Na semana passada, o município foi contemplado com um novo micro-ônibus zero quilômetro destinado exclusivamente ao transporte de pacientes do Sistema Único de Saúde que dependem do tratamento fora do domicílio, o TFD. O veículo foi recebido oficialmente em Rio Branco pelo prefeito Maxwell Maia e pelo secretário municipal de saúde Daniel Lima durante uma solenidade de entrega promovida pelo Ministério da Saúde. A conquista é fruto de uma articulação direta entre a Prefeitura de Chapuri, o governo federal e a bancada federal do Acre. O grande diferencial com a chegada deste micro-ônibus é o impacto direto no bem-estar dos chapurienses que enfrentam rotinas delicadas de saúde. O foco principal do novo veículo será o transporte de pacientes que precisam se deslocar para a capital ou outras cidades para realizar exames complexos, consultas especializadas e, de forma muito especial, aqueles que passam pelo rigoroso tratamento de hemodiálise. Para quem enfrenta a estrada semanalmente para purificar o sangue, o trajeto costuma ser cansativo e desgastante. Com o novo micro-ônibus, a promessa é de uma viagem muito mais segura, confortável e, acima de tudo, humanizada. O prefeito Maxwell Maia destacou a importância de oferecer um transporte de alto padrão para quem está fragilizado pela doença. Segundo o gestor, a chegada do veículo representa um avanço essencial para a saúde de Chapuri, assegurando que o deslocamento desses pacientes seja feito com o máximo de dignidade. Além da entrega do micro-ônibus, a Secretaria Municipal de Saúde confirmou que outras benfeitorias importantes estão prestes a desembarcar no município. Chapuri também foi contemplada com uma unidade odontológica móvel e uma ambulância tipo A. Os novos equipamentos devem ser entregues em breve, ampliando o acesso aos serviços especializados e fortalecendo o suporte de urgência na região. Em nota, a Prefeitura de Chapuri expressou profundo agradecimento ao Ministério da Saúde, ao Governo Federal e aos parlamentares da bancada acreana pelo apoio contínuo e pelos investimentos que ajudam a fortalecer o SUS local, transformando recursos em mais saúde e qualidade de vida para todos os cidadãos. De Chapuri, Joseni Oliveira para o Sistema Público de Comunicação do Acre.
0: Sete horas e 28 minutos. Vamos para um rápido intervalo aqui no nosso Bom Dia Aldeia. Estamos ao vivo para todo o estado.

0: É o maior prazer de ter você conosco aqui no nosso Bom Dia Aldeia. Então, não perca daqui a pouquinho nas suas rádios Aldeia FM, Difusora Criana, em todo o estado do Acre, os seguintes destaques. Pacote de projetos do governo do estado foi aprovado pela Assembleia Legislativa. O principal destaque é a valorização dos servidores históricos, que poderão ter acesso a vantagens dos planos de carreira.
1: As medidas também garantem benefícios para taxistas, incentivo ao café e a modernização da gestão pública. Em instantes, no Bom Dia Aldeia.
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2: 7:33. A cantora Bonnie Tyler morreu nesta quinta-feira aos 75 anos em Faro, no sul de Portugal, onde estava internada desde 30 de abril, após ser submetida a uma cirurgia de emergência para tratar uma perfuração no intestino. O estado de saúde da intérprete de um dos maiores sucessos da década de 1980, Total Eclipse of the Heart, havia se agravado nos últimos dias. Ela chegou a ser colocada em coma induzido e, posteriormente, foi transferida para a unidade de terapia intensiva do hospital. Vamos ouvir um pouquinho desse grande sucesso aí que embalou muitas pessoas na década de 1980.

0: É isso, Taylor nasceu em 8 de junho de 1952 no país de Gales. Seu nome era Gaynor Hopkins e o pai, né, era mineiro de carvão e militar da Segunda Guerra Mundial. A mãe era dona de casa. A família protestante era profundamente religiosa e a primeira apresentação da cantora, quando criança, foi em uma capela cantando um hino anglicano. É isso, seguimos com mais informações aqui no nosso Bom Dia Aldeia. O governo envia pacote de projetos à Assembleia Legislativa com destaque para medidas voltadas para economia, servidores e gestão pública. A redução do ICMS sobre o café Conilon produzido no estado foi um dos destaques. Um dos principais destaques é a redução da carga do ICMS nas operações interestaduais com café Conilon produzido no Acre. Com a medida, o imposto terá carga efetiva de 7% para produtores rurais que comercializam o produto com outros estados. A expectativa é fortalecer a competitividade do café acreano, atrair investimentos, ampliar a produção e gerar mais emprego e renda. Outro projeto aperfeiçoa as regras para isenção do IPVA de taxistas. A nova legislação garante que profissionais não percam o benefício por causa de atrasos na renovação de licenças ou permissões, sem ampliar o número de beneficiários. Na área da segurança pública, os deputados também aprovaram a atualização da Lei Orgânica da Polícia Civil. As mudanças revogam um dispositivo considerado defasado e garante que servidores de um quadro provisório possam receber benefícios previstos nos planos de carreira. Segundo o governo, a alteração traz mais segurança jurídica e adequa a legislação aos entendimentos atuais na Justiça. Também foram aprovadas mudanças na política de gestão dos imóveis públicos, com regras que prometem mais transparência, eficiência e melhor administração do patrimônio estadual. Já na área tributária, os parlamentares atualizaram a legislação que trata da distribuição de receitas aos municípios. A medida adapta as normas estaduais à reforma tributária, incluindo as regras do novo Imposto sobre Bens e Serviços, o IBS, e mantendo critérios para a divisão dos recursos entre as prefeituras. Segundo o Executivo, o conjunto de medidas busca modernizar a administração pública, garantir segurança jurídica e criar condições para impulsionar o desenvolvimento econômico do Estado. Os projetos aprovados seguem para a sanção da governadora Maiúsa. Jefferson Dourado para o Sistema Público de Comunicação.
1: Projeto enviado pelo Executivo e aprovado na LEAC corrige uma distorção histórica no Estatuto dos Servidores Público do Acre. A reportagem é de Jefferson Dourado.
0: Um projeto encaminhado pelo governo do estado e aprovado nesta quarta-feira pela Assembleia Legislativa atualiza o Estatuto dos Servidores Públicos Civis e garante mais segurança jurídica para parte do funcionalismo estadual. A proposta revoga um dispositivo da legislação que impedia servidores integrantes de um quadro provisório, hoje em processo de extinção, de receber vantagens previstas nos planos de carreira. Segundo o Executivo, a mudança acompanha a evolução do entendimento da Justiça sobre o tema e adequa a legislação acreana à Constituição, corrigindo um ponto considerado ultrapassado. A matéria foi aprovada por unanimidade no plenário da Assembleia Legislativa, após discussões entre parlamentos, o governo do estado e representantes dos servidores públicos. Durante os debates, os parlamentares destacaram que a proposta representa um avanço na valorização do funcionalismo e corrige uma situação que se arrasta há anos. Também foi ressaltado que a atualização da lei garante mais segurança jurídica e reconhece direitos de servidores que dedicaram boa parte da carreira ao serviço público. Jefferson Dourado para o Sistema Público de Comunicação.
1: O Tribunal de Justiça mantém condenação de grupo que furtava gado na fronteira. A reportagem é de Ivan de Carvalho.
2: O Tribunal Pleno Jurisdicional do Tribunal de Justiça do Acre, TJ Acre, manteve de forma unânime as condenações de 5 homens envolvidos em um esquema interestadual e internacional de furto de gado na região da fronteira em sessão realizada na última terça-feira, publicada oficialmente nesta quarta-feira, dia 8. O colegiado rejeitou os agravos internos que tentavam fazer o caso tramitar no Supremo Tribunal Federal, STF. Os recursos foram apresentados pela defesa de Gildo Soares de Lima Vital Soares, Carlos Filho, Fernando Souza de Jesus, Rogério Lima do Nascimento e Paulo Isidório Martins Bezerra. Eles questionavam uma decisão anterior da vice-presidente do TJ Acre que havia negado seguimento aos recursos extraordinários. A relatora do processo, desembargadora Regine Ferrari, apontou em seu voto que todas as teses defensivas, incluindo alegações de falta de fundamentação e suposta violação aos princípios do contraditório, da ampla defesa e do devido processo legal, já haviam sido devidamente analisados e rebatidas ao longo do rito processual. A magistrada relatou ainda que o recharme de provas e interpretação de normas penais comuns não dão aberturas para recursos em cortes superiores. Toda a rota era feita pela BR-317. Durante a abordagem, os motoristas não apresentaram a guia de transporte animal, GTA, ou qualquer documento que comprovasse a propriedade legal dos bovinos. Os animais foram recuperados pela Força de Segurança e devolvidos integralmente ao proprietário da fazenda. Com a decisão do Tribunal Pleno, as penas e os regimes prisionais estabelecidos nas instâncias iniciais ficam integralmente mantidos. Para o Sistema Público de Comunicação, Ivan de Carvalho.
0: E o Brasil é o quinto maior mercado de apostas online do mundo. Quem traz as informações para a gente é Renato Ribeiro.
3: O impacto das bets, as apostas online, voltou a ganhar força após a Copa do Mundo. Na Câmara dos Deputados, a Comissão do Esporte debate nesta quarta-feira os efeitos sociais, econômicos e de saúde pública dos jogos nas plataformas digitais. O Brasil já é o quinto maior mercado de apostas do mundo. Estudos apontam que o número de apostadores durante a Copa saltou de 11% para 34% da população brasileira, o que representa cerca de 74 milhões de pessoas. A regulamentação das plataformas digitais está em discussão no Congresso Nacional e o governo também estuda novas restrições às propagandas. No Senado, especialistas e representantes dos direitos do consumidor pediram nesta terça-feira o fim dos anúncios e da participação de influenciadores, celebridades e atletas. O alerta também vale para os casos de vício, superendividamento, transtornos mentais e problemas familiares. Segundo os especialistas, a ampla divulgação das apostas contribui para a exploração de grupos vulneráveis, além de agravar problemas relacionados ao uso compulsivo. Para representantes dos consumidores, é preciso investir em campanhas de conscientização e de contra-propaganda, ou seja, dizer com todas as letras que se trata de jogo de azar e que a banca sempre ganha. O gasto dos brasileiros com as bets ultrapassou os 30 bilhões de reais entre 2023 e 2026. Da Rádio Nacional em Brasília, Renato Ribeiro.
0: Vamos para mais um intervalo no seu Bom Dia Aldeia. A seguir, caminhonete capota e deixa motorista gravemente ferido em Brasileia. Os bombeiros intensificam operações de combate a incêndios na zona rural de Sena Madureira e começam hoje as quartas de finais da Copa do Mundo de Futebol Masculino. Não saia daí, voltamos já.
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0: Sete e 46 no Acre. A gente começa esse último bloco do Bom Dia Aldeia falando de que a Polícia Civil prendeu um suspeito de estelionato que se passava por perito e advogado aqui na capital. Marcelo Torres.
8: Uma ação realizada por oficiais investigadores da Delegacia da Terceira Regional de Polícia Civil em Rio Branco, na manhã desta quarta-feira, dia 8, resultou na prisão de um homem suspeito de praticar estelionato contra uma idosa de 76 anos na capital acreana. De acordo com a investigação, o suspeito se apresentava falsamente como perito e advogado para conquistar a confiança da vítima e aplicar o golpe. Aproveitando-se da vulnerabilidade da idosa, ele a induziu ao erro, obtendo vantagens financeiras de forma ilícita. Após tomar conhecimento do caso, a equipe de investigadores da Terceira Regional iniciou diligências que permitiram identificar e localizar o suspeito. Ele foi preso e conduzido à delegacia, onde ficará à disposição da justiça para os procedimentos legais. A Polícia Civil reforça o alerta para que a população desconfie de pessoas que se apresentam como profissionais sem comprovação de suas credenciais e orienta que, diante de qualquer suspeita de golpe, a vítima procure imediatamente uma delegacia para registrar a ocorrência e auxiliar nas investigações. Da Polícia Civil do Acre, Marcelo Torres, para o Sistema Público de Comunicação.
0: E bombeiros do estado intensificam operações de combate a incêndios na área rural de Sena Madureira. Gladys Miriam traz os detalhes pra gente.
9: A operação Operação Fogo Controlado segue intensificando as ações de prevenção e combate às queimadas em Sina Madureira. De acordo com o capitão do Corpo de Bombeiros no município, Gustavo Marinho, a iniciativa reúne diversos órgãos públicos em um trabalho integrado de prevenção, fiscalização, combate ao fogo e conscientização à comunidade. Segundo o oficial, a estrutura permite ampliar a presença das equipes nas comunidades, garantindo mais agilidade no atendimento às ocorrências e reforçando as ações educativas para prevenir incêndios.
10: Nós estamos com a Operação Fogo Controlado, 30 dias já de operação, e ela vai se estender até dezembro, se Deus quiser, tudo correr dentro do previsto. Nessa fase inicial existe a fase preventiva, onde as equipes são deslocadas para as mais diversas áreas, a orientação à população, a orientação aos ribeirinhos, aos colonos. Então, é uma ação muito importante do governo do estado. E hoje essa operação ela está nos 21 municípios, né? Só falta um município que falta abranger. Temos bases operacionais diversificadas no estado. E orientar a população, né, sobre as consequências da queimada, né? Tanto a biodiversidade, a fauna, a flora, né? A questão dos habitats dos animais, a queima dos animais. E aí, consequentemente, quando eles perdem seu habitat, eles procuram novos habitats e acabam interferindo naquilo, né, naquele ambiente que já existe. Então, assim, pedir à população, além da toxicidade da fumaça, a formação do efeito estufa também, que vai alterar a nossa temperatura, é o nosso clima aqui. Então, a gente pede à população a conscientização. E quando os bombeiros passarem, né, com a farda laranja, não estão reprimindo ainda, estão em fase de orientação. E se você tem alguma dúvida, você pode ligar no 93 sobre queimadas, sobre roçado, né, que é uma questão muito sensível. Os produtores rurais que precisam fazer seu roçadozinho, a gente tem todas as orientações, tá?
9: Em Sina Madureira, a operação conta com uma base operacional do Corpo de Bombeiros e uma brigada municipal preparada para atuar na prevenção e no primeiro combate aos incêndios florestais. Nesta época do ano, a orientação é evitar o uso do fogo para limpeza de terrenos e denunciar queimadas ilegais, contribuindo assim para um verão mais seguro para todos. Com as informações da Central de Jornalismo, Gladys Miriam para o Sistema Público de Comunicação.
0: E uma caminhonete capotou e deixou o motorista ferido na região de Brasileia, Roseli Farrapo.
11: Um homem de 56 anos ficou ferido após capotar a caminhonete que conduzia ao tentar desviar de uma capivara em um ramal localizado no quilômetro 26 na BR-317, a estrada do Pacífico. A vítima foi identificada como João Batista Pinto. Segundo as primeiras informações, ele conduzia uma caminhonete Chevrolet S10 com destino à cidade de Brasileia, onde participaria de atividades culturais no Centro do Idoso, localizado no bairro Eldorado. Durante o trajeto pelo ramal, o motorista foi surpreendido por uma capivara que atravessou a pista. Ao tentar evitar o atropelamento do animal, João perdeu o controle da direção, fazendo com que a caminhonete saísse da estrada e capotasse várias vezes. Apesar da violência do acidente, o condutor conseguiu sobreviver. Populares que passavam pelo local prestaram os primeiros socorros, retiraram a vítima da cabine do veículo e iniciaram o transporte até a cidade em um veículo particular. Enquanto o deslocamento era realizado, uma equipe do Serviço de Atendimento Móvel de Urgência, SAMU, que já havia sido acionada, interceptou o veículo na rodovia, transferiu o paciente para a ambulância e deu continuidade ao atendimento até o Hospital Regional Raimundo Chaá, em Brasileia. Após exames de imagem, os médicos constataram que João Batista sofreu fratura em 4 costelas, além de diversas escoriações pelo corpo. Ele recebeu atendimento médico e permaneceu em observação. O estado de saúde está sendo considerado estável. Até o fechamento desta reportagem, não havia informações se as autoridades de trânsito foram acionadas para registrar oficialmente o acidente e apurar as circunstâncias do sinistro. Roseli Farrapo para o Sistema Público de Comunicação.
0: E agora vamos falar sobre Júnior Souza, caminhonete já foi, né? Vamos para a Prefeitura do município de Cruzeiro do Sul, que investiu lá na qualidade de vida de idosos em Brasileia. Mais uma vez, Roseli conosco.
11: A Prefeitura de Brasileia reinaugurou o Centro de Convivência da Pessoa Idosa da Agrovila do quilômetro 26, reafirmando o compromisso da gestão municipal com a valorização da terceira idade e a promoção de qualidade de vida dos idosos do município. A cerimônia contou com a presença do prefeito Carlinhos do Pelado, da secretária municipal de assistência social, Sully Guimarães, da secretária municipal de planejamento, Gorete Bibiano, dos vereadores de Jailson Américo e Lucélia Borges, além de servidores municipais, idosos atendidos pelo centro e moradores da comunidade. Atualmente, Brasileia conta com 2 centros de convivência da pessoa idosa, sendo um na área urbana, coordenado por Marlúcia Lopes, e o outro na Agrovila do quilômetro 26, sob a coordenação de Mirtes Ferreira. Juntos, os dois espaços atendem 260 idosos, sendo 167 na unidade da cidade e os outros 93 na Agrovila. Os participantes desenvolvem regularmente atividades de integração social, educação física, fisioterapia, palestras educativas e momentos de lazer, além de participarem de encontros e intercâmbios com grupos da melhor idade de outros municípios acrianos e até de países vizinhos como Bolívia e Peru, fortalecendo os vínculos sociais, a troca de experiências e a integração cultural. Durante a reinauguração, o prefeito Carlinhos do Pelado destacou que investir na pessoa idosa é garantir respeito e reconhecimento a quem ajudou a construir a história do município de Brasileia. A prefeitura também disponibiliza uma van para garantir o transporte dos idosos nos dias da atividade e durante os eventos de integração promovidas pelo município. Entre as ações mais aguardadas pelos participantes está o tradicional Forró dos Idosos, realizado mensalmente, alternando entre o centro da cidade e a unidade da Agrovila do quilômetro 26, fortalecendo a convivência e a alegria e também a socialização entre os participantes. As ações desenvolvidas pela gestão municipal seguem os princípios do Estado da Pessoa Idosa, assegurando direitos, dignidade, prioridade no atendimento e promovendo o envelhecimento mais ativo, saudável e com qualidade de vida para os idosos de Brasileia. Roseli Farrapo para o Sistema Público de Comunicação.
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0: Hora do nosso momento esportivo aqui ao vivo para você ficar por dentro de tudo que acontece no nosso estado, no Brasil e do mundo. Antes de falar de Copa, a gente vai trazer informações sobre o Campeonato Estadual Sub-20 de futebol, que está nas suas semifinais, com partidas hoje, não é isso, Alberto Casas? Bom dia para você.
12: Muito bom dia, Jefferson. Mais integrantes do programa e nossos ouvintes que andam no nosso sucesso. Né? Hoje teremos a segunda semifinal, que é o jogo da volta, né? Já tivemos jogo da ida lá no Tonicão, onde o Galvez perdeu aí para o Santa Cruz por 3-1 e o Santa Cruz jogava pelo empate, ampliou a sua vantagem. Hoje o Galvez tem que vencer aí por 2 gols de diferença para levar para as penalidades, né? Porque nem isso, tem que vencer por 3 gols para levar para as penalidades, porque o time do Santa Cruz leva a vantagem do empate. Se perder por 2-0, ainda fica com a vaga para a semifinal. Não teremos nem penalidades, eu tô equivocado aqui, porque um empate leva o Santa Cruz já para a final do campeonato. E na outra partida teremos o Independência e o São Francisco. Jogo da primeiro jogo saiu empate em 3-3 e hoje o Independência joga por mais um empate para ficar com a vaga para a semifinal. Já o São Francisco quer a vitória para chegar essa final e, logicamente, que o campeão tem vaga garantida na Copa São Paulo e na Copa do Brasil do ano que vem, Jefferson.
0: Agora sim, Copa do Mundo de Futebol, quartas de final, né? Quartas de final, temos aí 8 times na disputa e hoje começam, né, Alberto, os jogos? os confrontos.
12: Hoje começam os jogos, às 15h, horário do Acre. Teremos aí França e Marrocos. Desse aqui, um vai para a semifinal, o outro volta para casa. Então, hoje, às 15h, teremos aí França e Marrocos, né? Na sequência, amanhã, teremos Espanha e Bélgica, jogos que começam a definir já os semifinalistas da Copa do Mundo 2026, que ontem, rapaz, surgiu mais uma bolha, hein, Jefferson?
0: Qual foi, Alberto? Joga gasolina e não conta?
12: Eu vou contar.
0: Conte.
12: O FBI entrou na investigação contra a Federação Argentina de Futebol. 260 milhões estão em jogo aí para ser investigados, né, da AFA, Associação de Futebol Argentino, né, que o FBI entrou aí para... vai investigar essa situação de 260 milhões que a AFA, a Associação Argentina de Futebol, né, tem aí de futebol argentino, está envolvida. E o FBI entrou nessa briga. Além do que das bullying que estão acontecendo aí, né? Com o presidente da FIFA torcendo quando o Messi faz um gol, o técnico do Egito dizendo que não vai mais assistir nenhum jogo do restante da Copa, porque se sentiu ofendido e prejudicado no jogo contra a Argentina, e muitas bullying estão acontecendo, já que aquela do Irã, né? Do Irã, ele entrou aí com um pedido de 5 bilhões de reais contra a FIFA, viu?
0: Beleza. Falou então, Alberto Casas, obrigado pelas suas informações, fechamos a conta aqui. Outros detalhes do esporte do estado do Brasil e do mundo no Gente Debate, no Lance Esportivo. Grande abraço, meu amigo.
12: Bom dia.
0: E fechamos a conta também do nosso Bom Dia Aldeia. Muito obrigado pela sua companhia, muito obrigado pela sua audiência. Amanhã estaremos de volta, sexta-feira, a partir das 7h. Tchau, tchau.
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0: A humildade é o ingrediente indefinível e oculto sem o qual o pão da vida amarga invariavelmente na boca. Amealharás recursos amoedados e amancheias, entretanto, se te não dispõe de usá-los, edificando o conforto e a alegria dos outros na convicção de que todos os bens pertencem a Deus. Em breve, converte-as em prisioneiro do ouro que amontoastes, erguido assim a feição de teu próprio cárcere. Receberás precioso mandato de autoridade entre as criaturas terrestres. No entanto, se não procuras a inspiração do Senhor para distribuir os talentos da justa fraternidade, como quem está convencido de que todo o poder é de Deus, transformar-te-ás pouco a pouco no empreiteiro inconsciente do crime, por favoreceres a própria ilusão, buscando incenso a ti mesmo na prática da injustiça. Erguerás teu nome no pedestal da cultura, contudo, se te não inclinas à sabedoria da eternidade, acendendo a luz em benefício de todos, como quem não ignora que toda inteligência é de Deus, depressa te rojas ao chabascal da mentira, angariando em teu prejuízo a embriaguez da verdade e a introdução à loucura. Lembra-te de que a bondade celeste colocou a humildade por base de todo o equilíbrio da natureza. O sábio que honra a ciência ou o direito não prescinde da semente que lhe garanta a bênção da mesa. De Chico Xavier. Bom dia, meu Deus. Obrigada pela vida.
1: Bom dia, minha flor, meu bem. Bom dia.
0: Bom dia, preciosos, maravilhosos e indispensáveis das pequenas e melhores idades, guerreiros da luz, tô no time, tô presente. Bom dia, meu rei. Bom dia, meu amor.
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0: Chegando, 8h18 no Acre, gente maravilhosa, estamos chegando nesta manhã de quinta-feira, 9 de julho de 2026. Feliz Rueve.

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4: Agora no Acre são 10 horas e 9 minutos. Olá, muito bom dia. Hoje é quinta-feira, 9 de julho de 2026. Eu sou Damião Viana. A partir de agora até o meio-dia, você vai se ligar nos acontecimentos que marcam a história de mais um dia na sua cidade, no nosso estado, no Brasil e no mundo.
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4: Muito bom dia para você que está em casa com seu rádio ligado, você que está ouvindo através das 11 emissoras da rede pública de rádio, ao sistema público de comunicação, chegando, entrando no seu lar. Muito obrigado você, meu amigo, minha amiga, pelo carinho da sua audiência. Olha, para você que está todos os dias conectado através da rádio, através da internet, é sempre bom. Seguimos juntos, integrando o Acre por meio da informação no Sistema Público de Comunicação. Comigo aqui na Sonoplastia está o Márcio Roberto. Chegou a hora de você participar conosco, anotando o nosso número de WhatsApp. Anote aí, pegue o seu telefone celular e anote o nosso número. Sabe qual que é o número, Márcio Roberto? É o 689-9209-3888. Eu vou repetir, 689-9209-3888. Mande a sua mensagem, envie sua sugestão de pauta ou conte pra gente a história que está acontecendo aí na sua comunidade. E se não deu tempo de anotar, eu repito, 99209-3888 é o nosso WhatsApp. Mande sua mensagem, participe, ajude a construir o Gente Debate. A sua participação faz toda a diferença. Dez horas, 11 minutos.
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4: Quinta-feira de sol com névoa fraca ao amanhecer, né? Amanheceu assim com aquela neblina, mas vamos conferir como fica a temperatura aí na sua cidade, aí na sua região. Vamos para o Vale do Juruá, as cidades de Porto Walter, Marechal Tamaturgo, Rodrigues Alves e Cruzeiro do Sul. A temperatura máxima hoje será de 31 graus. Já dá uma aquecida, né? Uma esquentada. Já em Santa Rosa do Purus, Sena Madureira e Manuel Urbano, a máxima é de 30 graus. Aqui no Baixo Acre, que inclui a capital, a temperatura máxima será de 29 graus. O clima está agradável ainda, né? Uma temperatura amena. No Alto Acre, as cidades de Brasileia, Assis Brasil, Chapuri e Epitaciolândia terão hoje a máxima de 29 graus. E no Tarauacá e Vira, as cidades de Feijó, Tarauacá e Jordão, a máxima deve ser de 30 graus. A informação é do Centro Gestor e Operacional do Sistema de Proteção da Amazônia, o Sensipan. 10 e 12.
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4: Vamos conferir os destaques da edição de hoje, quinta-feira, 9 de julho de 2026. Agora, Estado aprova na Assembleia Legislativa projeto que garante equiparação de direitos e valoriza servidores do quadro provisório do Estado. No novo pacote de medidas aprovadas na LEAC estão a redução do ICMS sobre o café Conilon e ações voltadas à economia e à gestão pública. Hoje tem entrevista especial. Vamos falar sobre o programa Meu Pai Tem Nome, da Defensoria Pública, que promove o reconhecimento gratuito de maternidade e paternidade em todo o Acre. Participará conosco, você pode mandar suas perguntas, né, através do nosso WhatsApp. É isso mesmo, você pode participar com perguntas através do nosso número de WhatsApp. E ainda hoje aqui no Gente em Debate, um diagnóstico nacional revela que o Acre esclarece 47% dos homicídios, desempenho superior ao de estados como São Paulo, Amazonas e Rio de Janeiro. Na saúde, Chapuri recebe um novo micro-ônibus para reforçar o transporte de pacientes do programa Tratamento Fora do Domicílio, TFD. Fiocruz aponta estabilidade da síndrome respiratória aguda grave em Rio Branco. Atenção, jovens, a campanha de vacinação contra o HPV foi ampliada e segue até, né? Segue este ano ainda, 2026. Saiba quem pode receber a dose e onde procurar atendimento. E também, educação em destaque. O IFAC abre inscrições para cursos gratuitos de pós-graduação em Rio Branco. No esporte, começa hoje as semifinais do Campeonato Acreano Sub-20. Santa Cruz e Galvez disputam uma vaga na final. E mais, França e Marrocos fazem primeiro jogo das quartas de finais da Copa. E ainda nesta edição, um motorista capota uma caminhonete ao tentar desviar de uma capivara em Brasileia. Polícia Civil incinera mais de meia tonelada de drogas no Vale do Juruá. Com a chegada do período mais seco do ano, o Corpo de Bombeiros intensifica as ações e prevenção ao combate às queimadas em todo o estado. Cultura, cidadania e entretenimento. Tarauacá recebe a Mostra Cultural Teatros da Floresta. E a Expo Chapuri 2026 já tem atrações confirmadas. Tudo isso e muito mais eu te conto no Jornal de hoje. A partir de agora, essa e as principais notícias do dia aqui no Gente em Debate. 10 horas 16 minutos.
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4: Anvisa aprova medicamentos pediátricos contra a doença de Chagas. Remédio é indicado para recém-nascidos até menores de 18 anos. Quem traz os detalhes é Osama Elgauri.
7: A Agência Nacional de Vigilância Sanitária publicou nesta semana o registro do medicamento Lampite para o tratamento pediátrico da doença de Chagas. O remédio é indicado para pacientes recém-nascidos com peso mínimo de 2,5 kg até menores de 18 anos. A doença de Chagas é uma infecção causada por um parasita chamado Trypanosoma cruzi e é considerada um importante problema de saúde pública. Isso por causa do alto impacto na saúde da população, com complicações cardíacas e digestivas graves que podem levar à morte. Segundo a Anvisa, a enfermidade é uma das principais doenças negligenciadas no Brasil. Isso significa que ela desperta pouco interesse no desenvolvimento de medicamentos e vacinas e costuma afetar populações vulneráveis. O Lampite é um antiparasitário e seu mecanismo de ação envolve a produção de substâncias que danificam o parasita e levam à sua eliminação do organismo. Da Rádio Nacional em Brasília, Osama El Gauri.
4: Brasil é o quinto maior mercado de apostas online do mundo. Câmara debate os efeitos sociais, econômicos e de saúde pública. Quem traz a informação é Renato Ribeiro.
8: O impacto das bets, as apostas online, voltou a ganhar força após a Copa do Mundo. Na Câmara dos Deputados, a Comissão do Esporte debate nesta quarta-feira os efeitos sociais, econômicos e de saúde pública dos jogos nas plataformas digitais. O Brasil já é o quinto maior mercado de apostas do mundo. Estudos apontam que o número de apostadores durante a Copa saltou de 11% para 34% da população brasileira, o que representa cerca de 74 milhões de pessoas. A regulamentação das plataformas digitais está em discussão no Congresso Nacional e o governo também estuda novas restrições às propagandas. No Senado, especialistas e representantes dos direitos do consumidor pediram nesta terça-feira o fim dos anúncios e da participação de influenciadores, celebridades e atletas. O alerta também vale para os casos de vício, superendividamento, transtornos mentais e problemas familiares. Segundo os especialistas, a ampla divulgação das apostas contribui para a exploração de grupos vulneráveis, além de agravar problemas relacionados ao uso compulsivo. Para representantes dos consumidores, é preciso investir em campanhas de conscientização e de contra-propaganda, ou seja, dizer com todas as letras que se trata de jogo de azar e que a banca sempre ganha. O gasto dos brasileiros com as bets ultrapassou os 30 bilhões de reais entre 2023 e 2026. Da Rádio Nacional em Brasília, Renato Ribeiro.
4: Produção da maioridade, redução da maioridade penal da Novo Passo no Congresso. Yuri Wilson, conta pra gente.
9: O presidente da Câmara, Hugo Mota, criou a comissão especial que deve analisar a proposta de emenda à Constituição que reduz a maioridade penal de 18 para 16 anos no país. A medida destrava a tramitação da PEC, que teve a admissibilidade aprovada pela CCJ no mês passado. Agora, os deputados vão discutir o mérito da proposta antes que ela possa seguir para a votação no plenário da casa. Favoráveis ao texto, afirmam que adolescentes envolvidos em crimes graves devem responder criminalmente como adultos. O deputado Rodrigo Castro, que deve integrar a comissão especial, defendeu a mudança e afirmou que jovens de 16 anos já têm maturidade para responder pelas consequências dos próprios atos.
10: Não é possível que nós tenhamos uma realidade onde o jovem tem condições de escolher o presidente da República e não possa sofrer as punições quando pratica um crime. Sob o manto da maioridade penal, o que nós temos hoje, na verdade, é uma verdadeira incitação para que jovens cometam crimes porque têm a certeza da impunidade.
9: Pela proposta, adolescentes de 16 e 17 anos passariam a responder à justiça comum. Hoje, menores de 18 anos são submetidos às medidas socioeducativas previstas no Estatuto da Criança e do Adolescente. Parlamentares contrários à proposta afirmam que a mudança não reduz a violência e pode ampliar o encarceramento de adolescentes, como defende a deputada Talíria Petroni.
11: Esse tema está sendo usado em ano eleitoral para fortalecer, a partir de uma lógica do populismo penal, a falsa ideia de que reduzir a maioridade penal vai deixar as pessoas mais seguras. Porque é mentira que adolescentes cometem a maioria dos crimes bárbaros. Há uma baixa incidência de crimes contra a vida cometido por adolescentes. Também é verdade, ao contrário do que foi dito, que o socioeducativo funciona mais que a prisão.
9: Apesar da criação da comissão especial, Hugo Mota já indicou que a proposta não deve ser votada em plenário antes das eleições de outubro deste ano. De Brasília, Yuri Hudson.
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13: Estados Unidos anuncia o início de novos ataques contra o Irã. Estreito de Hormuz seria o estopim para a nova investida norte-americana. Quem traz as informações é Gésio Passos.
14: O Comando Central do Departamento de Defesa dos Estados Unidos anunciou pelas redes sociais que iniciou novos ataques contra o Irã nesta quarta-feira para degradar a capacidade de ameaça do país persa à navegação no Estreito de Hormuz, uma das principais vias de navegação para o escoamento de petróleo para o mundo. Segundo a postagem, os Estados Unidos estão responsabilizando o Irã por agressões contra navios comerciais que navegam livremente por essa rota internacional. O presidente estadunidense Donald Trump afirmou nesta quarta-feira que o acordo provisório com o Irã havia acabado depois do país ter realizado novos ataques contra bases norte-americanas no Golfo Pérsico. Trump disse ainda que não quer mais continuar negociando com os iranianos. Já o Irã informou que os ataques às instalações militares no Bahrein e no Kuwait ocorreram como retaliação após os Estados Unidos atingirem alvos iranianos, violando o cessar-fogo. O país persa prometeu ainda reagir com o fechamento de Hormuz e realizar novos ataques contra bases norte-americanas. O acirramento do conflito ocorre após a assinatura de um memorando de entendimento em 17 de junho, onde os dois países concordavam em encerrar as operações militares em todas as frentes. A tensão entre os Estados Unidos e o Irã se agravou em fevereiro deste ano, quando os norte-americanos iniciaram ataques em conjunto com Israel no território persa, assassinando o líder supremo do país, o Ayatolá Ali Khamenei. A nova guerra levou ao fechamento do Estreito de Hormuz, o que tem resultado em incertezas na economia global. Da Rádio Nacional em Brasília, Gésio Passos.
13: Agora no Acre são 10 horas e 23 minutos. A maioria da audiência pública nos Estados Unidos é contra tarifar Brasil. Empresários brasileiros e estadunidenses reprovam a sobretaxa de Trump. Quem conta pra gente é Gabriel Brum.
15: A maioria dos participantes das audiências públicas sobre aplicação de tarifas pelos Estados Unidos contra o Brasil se colocou contra a medida. As reuniões aconteceram em Washington, capital norte-americana. De acordo com o vice-presidente da Centro Rochas, a Associação Brasileira de Rochas Naturais, Fábio Cruz, apesar da presença de quem fosse contra o Brasil, a grande maioria era a favor de retirar tarifas ou incluir produtos em listas de exceções. Foi o caso do setor dele. Fábio defendeu que a rocha brasileira tem características específicas que a tornam diferente de outros lugares, além de o produto do Brasil atender à indústria dos Estados Unidos, e foi apoiado pelos participantes norte-americanos do setor.
16: Foi interessante porque a pergunta foi igual para nós três, e aí eu fui o primeiro a falar e os outros falaram assim: olha, eu vou ecoar exatamente o que o Fábio posicionou. O Brasil é, de longe, o principal produtor e maior diversidade que existe no mundo de pedra natural.
15: Para o vice-presidente da Centro Rochas, o setor empresarial brasileiro tem que estar mais presente nos Estados Unidos para defender os próprios interesses.
16: Eu mesmo fui ao Congresso algumas vezes com um escritório de lobby que nós contratamos aqui. Esse trabalho é institucionalizado, é regulamentado, é muito sério aqui e isso precisa ser feito aqui. Ficou muito claro para mim que essa é a expectativa, que a gente tem um trabalho pela frente aí sobre isso.
15: A Associação Brasileira das Indústrias de Calçados informou que, junto com instituições locais americanas, se posicionou contra as tarifas. Afirmou que os Estados Unidos são o principal destino das exportações de calçados brasileiros. Além disso, o Brasil seria uma alternativa estratégica, já que a maior parte dos calçados importados pelos Estados Unidos são da Ásia. O Sindicato da Indústria de Ferro em Minas Gerais falou sobre o ferro Gusa e destacou que 60% dessa matéria-prima usada na indústria norte-americana é do Brasil. Por isso, a tarifação impactaria os custos dos produtos nos Estados Unidos. Argumentos, segundo o Sindifer, apoiados pelas empresas americanas que participaram. De acordo com nota do governo brasileiro, das 78 entidades e pessoas físicas que se inscreveram para se manifestar, entre brasileiros e norte-americanos, 63 eram contra as tarifas e 15 a favor. Lembrando que são audiências diferentes. A que terminou nessa terça tratava de uma investigação contra o Brasil por supostas práticas desleais, como desmatamento ilegal, propriedade intelectual, etanol, entre outros. Essa é a que reclama do PIX. Ela propõe uma tarifa de 25% sobre produtos brasileiros. A outra, que termina nesta quinta-feira, visa 60 países que não tomariam medidas suficientes para evitar importação de produtos feitos com trabalho forçado. Aqui a sobretaxa proposta é de 12,5%. A decisão final sobre as tarifas sai no dia 15 de julho. Da Rádio Nacional em Brasília, Gabriel Brum.
13: Agora são 10h27, OMS manifesta nova preocupação com o calor extremo na Europa. Essa situação do calor extremo está preocupando. Norberto Notari traz detalhes.
17: A Organização Mundial da Saúde voltou a manifestar preocupação com a onda de calor que atinge a Europa. A previsão indica temperaturas de até 43 graus em Portugal e no sul da Espanha, aumentando assim o risco para a população mais vulnerável. A OMS alerta que o continente pode enfrentar semanas mais mortais por causa do calor extremo. Idosos, crianças, pessoas com doenças crônicas e trabalhadores expostos ao sol estão entre os grupos de maior risco. Para a entidade, o continente ainda não sabe lidar com as altas temperaturas, como confirma a doutora em climatologia e pesquisadora da Universidade de Nuremberg, na Alemanha, Karina Bruno Lima.
18: O continente europeu realmente não tem preparação para lidar com eventos extremos de calor. Historicamente, ele é bem mais preparado para lidar com invernos rigorosos, mas já é uma nova realidade e não é um problema exclusivo da Europa. O mundo inteiro está aquecendo e a tendência é de piora, eventos extremos cada vez mais frequentes e intensos, enquanto a gente não parar de emitir gases de efeito estufa. Então, vai ser necessário que os governos adotem medidas eficientes de adaptação climática.
17: A diretora científica da Apex Brasil faz uma comparação da situação atual com as primeiras ondas de calor vistas na região.
18: Uma onda de calor semelhante, lá em junho de 1976, teria sido 3,5 graus menos quente durante o dia e 2,0 graus Celsius menos quente durante a noite. Mesmo comparando com 2003, que foi quando ocorreu a primeira grande onda de calor deste século na Europa, esse nível de calor diurno, em junho, ainda teria sido 10 vezes menos provável em 2003, e as mesmas temperaturas noturnas seriam 100 vezes menos prováveis em 2003.
17: A doutora em climatologia, Karina Bruno Lima, lembra que o calor extremo é resultado de escolhas do homem.
18: Atualmente, esse mesmo padrão pode gerar temperaturas muito mais altas por causa do aquecimento global antropogênico, ou seja, o aquecimento global causado pelo homem, pelas nossas emissões de gases de efeito estufa. Então, o aquecimento global, ele torna eventos extremos mais frequentes e intensos.
17: A OMS recomenda hidratação constante, evitar exposição ao sol nos horários mais quentes e acompanhar os avisos meteorológicos. A onda de calor na Europa deste ano já matou aproximadamente 4.700 pessoas. Agência Rádio Web de Lisboa, Norberto Notari.
13: Agora são 11h29, vamos falar de oportunidade.
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13: 10h29, né? 11 não. O Cine está liberando hoje mais algumas vagas de emprego. 59 destinadas exclusivamente para pessoas com deficiência, PCDs. Isso aí, tudo que acontece no Cine é reforçando políticas de inclusão e o acesso ao emprego formal no estado. Vá agora, mande uma mensagem no WhatsApp 0800-647-8182.

0: 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Você pode mandar sua mensagem que agora ali por volta de 10h55 eu volto para falar com os nossos ouvintes, tá bem? Mandar um abraço aqui pro a Thaís, não veio hoje, né? Tá, deu um probleminha lá de saúde e tal, por isso que ela tá em casa. Tá ouvindo o Gente Debate lá, o João Batista, né? O seu pai, também o Davi e a própria Thaís tá lá sintonizado com a gente. Vamos faturar, meu caro? E ainda hoje no Gente Debate. Estado aprova. Ô, meu amigo, dá um tempo. Estado aprova na Assembleia Legislativa projeto que garante equiparação de direitos e valoriza servidores do quadro provisório do Estado. Diagnóstico nacional aponta que Acre esclarece 47% dos homicídios e supera São Paulo e Rio de Janeiro em ranking nacional. Hoje tem entrevista especial. Vamos falar sobre o programa Meu Pai Tem Nome, da Defensoria Pública. Participe com pergunta pelo nosso WhatsApp, 689-9209-3888. E já segui. A Fiocruz aponta estabilidade da síndrome respiratória aguda grave aqui na capital Rio Branco, apesar do Acre seguir em alerta. Professores de Sena Madureira se unem para realizar grande evento e garantir um dia das crianças inesquecível. E no esporte, hoje começa as quartas de finais da Copa do Mundo. Voltamos já.
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3: Agora no Acre, 10 horas 37 minutos. Estamos de volta para a segunda meia hora do Gente Debate. Para você que está em casa aí, muito obrigado mesmo pelo carinho da audiência, pela companhia, pela sintonia. Todos os dias estamos aqui através de 11 emissoras, né? Aqui da Difusora, aqui no centro da cidade, para todo o Acre, através das 11 emissoras da rede pública de rádio. É o estado todo integrando aí através do sistema público de comunicação. Está integrado, na verdade. E nós, juntamente com toda a nossa equipe, estamos aqui para levar o melhor da informação. Falar em informação? Solta a vinheta, Márcio.
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3: Reforço na saúde. Chapuri recebe novo micro-ônibus para o transporte de pacientes do programa Tratamento Fora do Domicílio. É o TFD. Quem conta pra gente é o repórter Josenio Oliveira.
5: A rede pública de saúde de Chapuri deu mais um passo significativo para melhorar o atendimento e a qualidade de vida da população. Na semana passada, o município foi contemplado com um novo micro-ônibus zero quilômetro destinado exclusivamente ao transporte de pacientes do Sistema Único de Saúde que dependem do tratamento fora do domicílio, o TFD. O veículo foi recebido oficialmente em Rio Branco pelo prefeito Maxwell Maia e pelo secretário municipal de saúde Daniel Lima durante uma solenidade de entrega promovida pelo Ministério da Saúde. A conquista é fruto de uma articulação direta entre a prefeitura de Chapuri, o governo federal e a bancada federal do Acre. O grande diferencial com a chegada deste micro-ônibus é o impacto direto no bem-estar dos chapurienses que enfrentam rotinas delicadas de saúde. O foco principal do novo veículo será o transporte de pacientes que precisam se deslocar para a capital ou outras cidades para realizar exames complexos, consultas especializadas e, de forma muito especial, aqueles que passam pelo rigoroso tratamento de hemodiálise. Para quem enfrenta a estrada semanalmente para purificar o sangue, o trajeto costuma ser cansativo e desgastante. Com o novo micro-ônibus, a promessa é de uma viagem muito mais segura, confortável e, acima de tudo, humanizada. O prefeito Maxwell Maia destacou a importância de oferecer um transporte de alto padrão para quem está fragilizado pela doença. Segundo o gestor, a chegada do veículo representa um avanço essencial para a saúde de Chapuri, assegurando que o deslocamento desses pacientes seja feito com o máximo de dignidade. Além da entrega do micro-ônibus, a Secretaria Municipal de Saúde confirmou que outras benfeitorias importantes estão prestes a desembarcar no município. Chapuri também foi contemplada com uma unidade odontológica móvel e uma ambulância tipo A. Os novos equipamentos devem ser entregues em breve, ampliando o acesso aos serviços especializados e fortalecendo o suporte de urgência na região. Em nota, a Prefeitura de Chapuri expressou profundo agradecimento ao Ministério da Saúde, ao Governo Federal e aos parlamentares da bancada acreana pelo apoio contínuo e pelos investimentos que ajudam a fortalecer o SUS local, transformando recursos em mais saúde e qualidade de vida para todos os cidadãos. De Chapuri, Josenio Oliveira para o Sistema Público de Comunicação do Acre.

0: Muito bem, agora são 10 horas e 41 minutos. Olha, a Jonathan Costa chegando. Sabe, o meu caro Márcio Alberto. Vamos chamar a matéria do Jonathan Costa. A Fiocruz aponta a estabilidade da síndrome respiratória aguda grave. Apesar do Acre seguir em alerta. E o Branco está tranquilo, mas o Acre segue em alerta. Vamos conferir na reportagem de Jonathan Costa.
1: O Acre continua entre os estados brasileiros com incidência de síndrome respiratória aguda grave, em nível de alerta, risco ou alto risco, conforme aponta o mais recente boletim Infogripe, divulgado pela Fundação Oswaldo Cruz, a Fiocruz. Apesar disso, o estado acompanha a tendência observada em boa parte das regiões norte, nordeste e centro-oeste, com estabilização ou queda dos casos na análise de longo prazo. O levantamento referente à semana epidemiológica 25, que compreende o período de 6 a 27 de junho, mostra que, embora a maioria dos estados dessas regiões apresenta interrupção no crescimento dos casos, o nível de circulação da doença ainda permanece elevado em praticamente todo o país. Apenas Piauí, Rondônia, Pernambuco e Tocantins ficaram fora da classificação de alerta nas últimas 2 semanas. Entre as capitais, Rio Branco também permanece em situação de alerta para síndrome respiratória aguda. Segundo a Fiocruz, a capital acreana apresenta incidência em nível de alerta, risco ou alto risco, porém, sem sinal de crescimento na tendência de longo prazo, indicando um cenário de estabilidade diferente do observado em cidades como Manaus, Belo Horizonte, Porto Alegre e Boa Vista, onde os casos continuam aumentando. De acordo com o boletim, o principal responsável pelo elevado número de hospitalizações no país é o vírus sincicial respiratório, especialmente entre crianças pequenas. Em algumas regiões também há participação significativa do vírus influenza A e influenza B. Já os casos graves associados à Covid-19 permanecem em níveis baixos no cenário nacional. Nas 4 últimas semanas epidemiológicas, o VCR respondeu por 55,2% dos casos positivos de síndrome respiratória aguda grave, seguido pelo rinovírus 23,1%, influenza A 14,5%, influenza B 8,1% e SARS-CoV-2 2,1%. Jonathan Costa para o Sistema Público de Comunicação do Acre.
0: 10 horas 43 minutos.
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0: IFAC está com inscrições abertas para cursos gratuitos de pós-graduação no Campus Rio Branco. Reportagem Larissa Costa.
3: Quem deseja investir na qualificação profissional tem uma boa oportunidade. O Instituto Federal do Acre, o IFAC, abriu inscrições para cursos gratuitos de pós-graduação no Campus Rio Branco. Ao todo, são 90 vagas distribuídas em 3 especializações. Biodiversidade, Logística Empresarial e Tecnologias Digitais na Educação. Cada curso oferece 30 vagas. As inscrições são gratuitas e podem ser feitas até o dia 10 de agosto, exclusivamente pela internet no portal do IFAC. Podem participar candidatos que já concluíram a graduação em qualquer área reconhecida pelo Ministério da Educação. Quem ainda não recebeu o diploma também pode concorrer, desde que apresente a declaração ou a certidão de colação de grau. A seleção será feita por análise documental. Entre os critérios estão a carta de apresentação ou memorial, além da experiência acadêmica e profissional, conforme as regras de cada especialização. Do total de vagas, 19 são para ampla concorrência, 9 são reservadas para candidatos autodeclarados pretos, pardos, indígenas e quilombolas. Outras 2 vagas são destinadas a pessoas com deficiência. O resultado preliminar será divulgado no dia 17 de agosto. Já o resultado final e a primeira chamada para matrícula estão previstos para o dia 3 de setembro. As matrículas serão realizadas entre os dias 8 e 10 de setembro no Campus Rio Branco. As aulas começam no dia 25 de setembro. O edital completo e o formulário de inscrição estão disponíveis no portal do Instituto Federal do Acre. Larissa Costa, para o Sistema Público de Comunicação do Acre.
0: Muito obrigado, Larissa Costa. Vamos direto para Sena Madureira, porque professores de Sena Madureira se unem para realizar grande evento e garantir um dia das crianças inesquecíveis. Vamos conferir com Jusa Bispo. Bom dia, Jusa.
4: Muito bom dia, Damião. Bom dia aos ouvintes do Gente em Debate em todo o estado do Acre. Pois é, Damião, educadores se mobilizam, né, para arrecadar recursos e proporcionar um dia das crianças cheio de alegria aos alunos. Os professores da Rede Municipal de Sena Madureira estão se mobilizando, né, estão mobilizados para transformar o Dia das Crianças em uma data ainda mais especial para seus alunos. Unidos por um mesmo propósito, os educadores promoverão um grande feirão, né, uma grande feira da diversão, que acontecerá no próximo sábado, dia 11, a partir das 14 horas, na quadra da Escola Eugênio Augusto Arial. A iniciativa nasceu da união dos professores, que decidiram organizar um evento beneficente para arrecadar recursos destinados à comemoração do Dia das Crianças, celebradas no mês de outubro. A programação contará com brincadeiras, jogos, lanches, atrações para toda a família e diversas atividades voltadas ao público infantil, proporcionando uma tarde de lazer, integração e solidariedade. Mais do que arrecadar recursos, o evento representa o compromisso dos profissionais da educação, o bem-estar dos estudantes, reforçando valores como dedicação, união e amor ao próximo. Segundo os organizadores, toda a renda obtida será revertida para a realização das atividades e para a compra de lembranças que serão entregues às crianças durante as comemorações do Dia da Criança no mês de outubro. Olha, iniciativa bonita, uma iniciativa dos professores da rede municipal, e nós registrando aqui de Sena Madureira as informações para o Sistema Público de Comunicação. Muito bom dia, meu amigo Damião Viana e os nossos ouvintes do Gente em Debate.
5: Muito obrigado, José Bispo, trazendo as informações direto de Sena Madureira. Agora vamos direto para a Central de Esportes.
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5: Chegando.
6: Alberto Casas.
5: Alberto Casas, bom dia. Eu quero começar esse nosso bate-papo falando sobre o início das quartas de finais da Copa do Mundo. Bom dia.
7: Muito bom dia, Damião, bom dia, ouvintes do Gente em Debate, chegando aqui com as novidades que hoje tem, né? A primeira partida aí valendo, quem vai pra semi?
5: França e Marrocos.
7: Exatamente, jogo aqui do Acre às 15h e esperamos que seja uma grande partida, né?
5: Alberto, trio de arbitragem com vai tudo totalmente argentino.
7: Pois é, né?
5: Né, esse trio?
7: Você fala em Argentina, eu tô com a matéria aqui na minha frente.
5: Tá com a matéria aí?
7: Assim, ó, FBI investiga AFA, que é por suspeita de fraude e apura movimentações de 1,3 bilhão nos Estados Unidos. AFA é a Associação de Futebol Argentino.
5: Que seria a federação lá,
7: que,
5: né?
7: Que é igual a Confederação Brasileira de Futebol.
5: A CBF.
7: Isso.
5: Então a situação aí tem alguma coisa, já que está sendo investigado, né? Diz que é onde há fumaça, há um...
7: A fogo, né? Nem que seja de montura, né?
5: Não é isso, montura. Alberto, e o outro jogo, Espanha e Bélgica?
7: Amanhã, né? Espanha e Bélgica amanhã. Hoje teremos aí, logicamente, né, que os jogos...
5: Hoje é França
7: e Marrocos. Só um jogo.
5: É um jogo só.
7: Aí daqui vai sair o adversário de Espanha ou Bélgica.
5: Espanha e Bélgica.
7: Porque é o confronto ali, as chaves, chaveamento. Aí, depois de Noruega e Inglaterra, Argentina e Suíça. Aqui vão sair os dois também, semifinalistas.
5: E aí, Argentina e Suíça?
7: Tudo isso vai acontecer durante a semana.
5: Na verdade, hoje.
7: Começa hoje,
5: amanhã,
7: quinta, sexta e sábado. Sábado tem dois jogos.
5: Isso, sábado dois jogos.
7: Dessa chave aqui, Noruega, Inglaterra, Argentina e Suíça, tudo no sábado.
5: E aí, Argentina,
7: vamos esperar, porque...
5: São duas equipes... Argentina, sul-americana.
7: Só uma
5: sul-americana, aí tem o Marrocos.
7: Seis
5: da Europa.
7: Exatamente.
5: O futebol europeu está melhor do que...
7: Está bem representado.
5: Né? Não, e aí se chegou seis equipes nessa fase, é porque está muito mais forte do que o sul-americano.
7: Exatamente.
5: Muito mais forte.
7: Exatamente.
5: E falando aqui da nossa Seara, o campeonato acreano sub-20, Santa Cruz vai enfrentar o Galvez com vantagem, pode já... se garantir na grande final aí do sub-20?
7: O Santa Cruz tem uma larga vantagem em cima do Galvez. O Galvez tem uma ladeira grande para subir, porque ele precisa vencer por 3 gols de diferença para poder seguir na competição na semifinal. São quatro equipes brigando por duas vagas.
5: São Francisco e Independência.
7: Independência no segundo jogo. Jogos Isso. acontecem hoje no estádio Arena da Floresta, a partir das 16h. Tem aí o Santa Cruz, vai enfrentar o Galvez, que ali é Pedro Balu contra o Chumbinho, né, os dois treinadores. Né, o Chumbinho tem que subir uma ladeira alta, como eu já frisei, e tem que tirar vários coelhos da cartola. Já o Santa Cruz disse que não vai sentar no regulamento, e sim vai jogar para vencer. Então, significa dizer que vai ser um bom jogo esse primeiro. Segundo jogo, às 18h, teremos o Independência enfrentando o São Francisco. Né? E o Independência reclamou muito no jogo passado da arbitragem do senhor Antônio Marivaldo. Hoje é o Jackson Rodrigues que vai comandar essa partida. Segundo informações do próprio treinador, de jogadores, é que o árbitro passado, Antônio Marivaldo, ele ficava instigando os jogadores. Você já viu ele? Tu não joga nada, pra que tu tá aí, tá não sei o quê. É papel de juiz.
5: Não é papel de juiz. Na verdade, ele tem que apitar as faltas.
7: Tem que apitar o que acontece.
5: O que acontece no
7: aí ele
5: jogo.
7: Deu um cartão amarelo porque o jogador era menor do que o atacante e tirou a bola primeiro, né? E vibrou porque ele tirou a bola. Aí ele está vibrando de quê? Tá aqui o amarelo para você. Aí vai minando, né?
5: Aí não pode vibrar?
7: Tá igual o Trump.
5: O Trump tá mandando investigar todo mundo. Tira cartão.
7: E hoje são os dois árbitros que apitam hoje, né? Tem o Juliano Negreiros e tem também o Jackson Rodrigues, são árbitros CBF, né? Que estão saindo, inclusive dia 4, né? Teve esse trio que vai apitar hoje, que é o Juliano Negreiros, o Neilson, Antônio Neilson e a Verônica, eles estão apitando Confiança lá no Piauí. Né? Lá estava lá no Sergipe, aliás.
5: A partir da próxima semana já retorna os campeonatos, né?
7: Eles estavam apitando a Série C, que não parou, né? A Série D e a Série C não pararam. Então eles saíram daqui e foram lá apitar. Então é uma responsabilidade grande também, porque desses quatro aqui, Damião, vai sair o representante do Acre na Copa São Paulo e na Copa do Brasil Sub-20.
5: Sim.
7: Né? Então tem Independência e São Francisco, segundo jogo, primeiro tem Santa Cruz e Galvez.
5: Verdade é que podemos ter, esse ano será duas equipes, a Criando participar?
7: Por enquanto uma, né? Segura. Por enquanto uma na Copa São Paulo.
5: Ano passado quase vai duas, né?
7: Quase, né? Mas aí...
5: Ano passado não, esse ano,
7: esse ano. E a Federação Paulista bateu o pé que somente o campeão. É só uma vaga para o estado do Acre.
5: Então vamos aguardar.
7: E você sabe que se tiver a segunda, tem que se bancar, né?
5: Aí fica mais difícil. Fica mais difícil. Aqui poderia, caso acontecesse do Independência ou São Francisco, talvez, como já está, se fosse segundo colocado, tinha mais estrutura para ir só, não?
7: Exatamente.
5: Talvez não, o Santa Cruz.
7: Santa Cruz. Então, eles estão brigando ali para chegar na primeira posição.
5: Para poder ficar tranquilo.
7: O técnico Quinho Brito já esteve lá na Copa São Paulo. O técnico Pedro Balu também. Né? Então, já sabe como é. Chumbinho já teve duas vezes, foi com o Rio Branco, foi com o Galvez, né? E o Eric Rodrigues ainda foi, mas não foi pelo Acre. Né? Então, é esperar para ver como vai ser hoje essa disputa aí dessas duas equipes. Sai o finalista hoje, né? Porque é o segundo jogo. Isso. Já teve o jogo da ida, né? 3-1 para o Santa Cruz, em segundo Galvez, aumentou a vantagem, e o segundo jogo foi 3-3.
5: Esse jogo está indefinido.
7: Está indefinido, porque o Independência joga pelo empate. E o Quinho não culpa a arbitragem pelo o empate que aconteceu na última quinta-feira, lá no Tonicão. Então ele foi no sábado, melhor dizendo. Foi no sábado, lá no Tonicão. E ele quer um time aguerrido, vai com seus jogadores hoje 100%, estão todos à disposição.
5: Alberto, falar em 100%, essas equipes que estão disputando aí esse campeonato sub-20... essas quatro que estão chegando na final, todas estão na primeira divisão ou tem alguma aqui que vai disputar a segunda agora?
7: Não, São Francisco.
5: Só o São Francisco.
7: São Francisco está na segunda divisão.
5: Ele vai disputar a segunda divisão. Será que vai fazer uma mesclagem aí com esses
7: atletas? Não, mas não joga esse ano, não.
5: Ah, só ano que vem?
7: Só ano que vem.
5: Ah, tá. Então a segunda divisão desse ano...
7: Esse ano só tem quatro equipes.
5: Só tem, né?
7: Que é o Atlético e o Andirá,
5: aqui
7: da capital.
5: Nauas.
7: Aí tem o Nauas de Cruzeiro do Sul, que formou parceria com o time da capital, e Plá de Castro, que é um incógnito, que ninguém sabe como é que
5: sobe
7: vem.
5: Sobe duas?
7: Sobem duas. Porque caíram duas. Agora ainda, a queda ainda está ali sob júdice do Vasco ou da Dese.
5: Não resolveram?
7: Não, vai resolver depois da Copa lá no Rio de Janeiro, porque o negócio está para lá agora.
5: Ah, tá.
7: Mas STJD.
5: O Vasco estava tranquilo, de repente entrou de novo na confusão e agora...
7: Não, o Vasco perdeu aqui.
5: Pois é, estava tranquilo antes do julgamento.
7: Sim,
5: aqui, né?
7: Aí perdeu no julgamento aqui, tá certo? E o advogado do Vasco recorreu para o STJD. Tanto é que ele não foi nem na última reunião que teve lá do TJD Acreano, ele nem compareceu, né? E já estava com a petição pronta para entrar no STJD. Como estava no início da Copa, parou tudo, né? Para tudo. Campeonato Brasileiro, STJD, ninguém funciona. Está todo mundo pensando aí no final da Copa. Então, terminando a Copa, volta tudo ao normal e aí é onde vai ter esse julgamento. Vamos esperar para ver quem cai, Vasco ou a Dese.
5: É, essa história ainda vai longe.
7: Vai longe, tá certo, Damião?
5: Tá doendo.
7: Fechada aqui minha participação no Gente Debate, amanhã tem mais, porque
5: amanhã
7: é sexta-feira, né? E traremos aí os resultados do Sub-20 e dizendo que no sábado terá a seletiva dos jogos escolares, tanto no 12 como no 14, que de tênis de mesa, que acontecerá na ABB no sábado a partir das 14h30.
5: E já vamos saber se é Marrocos ou se França.
7: Sim, sai, exatamente.
5: Né? Valeu, Alberto. Muito bem, seguindo, vamos ao intervalo comercial, meu caro Márcio Alberto. Daqui a pouco, motorista capota caminhonete ao tentar desviar de capivara em Brasileia. Vereador é preso suspeito de agredir esposa com empurrão no interior do estado. Diagnóstico Nacional aponta que Acre esclarece 47% dos homicídios e supera São Paulo e Rio de Janeiro em ranking nacional. E já no próximo bloco, vamos falar sobre o programa Meu Pai Tem Nome. A iniciativa da Defensoria Pública ajuda a garantir um direito fundamental e reconhecimento de maternidade e paternidade. O Estado também conseguiu aprovação na LEAC da lei que garante equiparação de direitos e valoriza servidores do quadro provisório. Voltamos já.
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5: Agora no Acre são 11 horas, um minuto.
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5: Agora vamos falar sobre um direito que transforma vidas. O reconhecimento da maternidade e da paternidade. Para explicar como funciona a ação Meu Pai Tem Nome, a Defensoria Pública do Acre, estou recebendo aqui no estúdio a coordenadora do programa itinerante, Luciana Souza. Doutora, seja bem-vinda ao nosso jornal. Bom dia.
17: Bom dia. Primeiro, agradecer essa parceria para estar divulgando um projeto tão importante.
5: Vamos entrar logo no assunto principal. Explique para a gente o que é o programa Meu Pai Tem Nome e qual a importância dessa iniciativa para garantir direito e cidadania.
17: Então, o projeto Meu Pai Tem Nome é o reconhecimento da paternidade, da maternidade socioafetiva de forma voluntária, né? A ideia é que seja de forma voluntária, mas também em algumas situações terá que ajuizar a ação, né? O objetivo é a garantia de direito, né? De ter o nome do pai, da mãe na certidão de nascimento.
5: Ter uma identidade, né? O cara chega
17: ter e diz, uma identidade, isso, né? A gente sabe que isso vai impactar na vida dessa criança, dessa pessoa.
5: Quem pode participar da ação e quais situações podem ser resolvidas durante o mutirão de reconhecimento de maternidade ou paternidade?
17: Aquelas situações que não consta o nome do pai ou da mãe, né? Na maioria das vezes é do pai, né? Inclusive, os dados do 2025, mais de 74 mil crianças não têm o nome do pai no registro, né? Então, assim, essa mãe que não tem, que registrou e que não tem o nome do pai, pode estar fazendo a inscrição, ou na situação da mãe, também nas situações do socioafetivo, que é aquele pai, aquela mãe que cria, que educa, que tem um contato, né? Que pode estar também inserindo o nome na certidão de nascimento.
5: Falando dessa ação que é realizada, o itinerante, como será o atendimento neste ano? Quem mora em municípios do interior do estado também poderá participar de forma virtual?
17: Sim, presencialmente nós vamos estar realizando no município de Tarauacá e Cruzeiro do Sul, e aqui em Rio Branco. Os demais municípios podem estar sendo atendidos de forma virtual.
5: Quais documentos são necessários para fazer a inscrição e iniciar o processo de reconhecimento de maternidade e paternidade?
17: Para fazer a inscrição é bem simples, é o nome completo, o número do CPF e o endereço. Posterior, a nossa equipe vai estar entrando em contato, né, na próxima semana para continuar esse atendimento, que é quando ela vai passar, a nossa equipe jurídica vai passar a relação de documentos. Algo bem importante, é necessário saber o local de endereço ou o número de telefone do pai, né, do suposto pai e da mãe, para facilitar esse atendimento.
5: Nos casos em que o pai ou a mãe o pai ou a mãe reconhecida aceita voluntariamente o vínculo, como funciona o procedimento e quando há recusa, quais são os encaminhamentos que a defensoria dá? Quando ele aceita normal, beleza. Agora, quando ele há recusa...
17: Aí vai ter que entrar com a ação, né? Vai ter que judicializar. O objetivo do projeto é não judicializar, tanto é que nesse dia vai ter sala de audiência, juiz, promotor, defensor, passa pela audiência de conciliação e depois para o cartório, né? Não havendo essa possibilidade de forma voluntária, aí entra com a ação, né? Vai ter que judicializar.
5: A importância de ter o nome, né, do pai, da mãe. Eu queria que a senhora falasse para a gente, explicasse um pouco dessa questão, falando dessa inclusão do nome na certidão. Quais são os benefícios, né, que a criança, além de ter o nome do pai e o nome da mãe, quais são os outros benefícios que eles podem ter?
17: É um direito, é uma identidade, você saber, você constar no seu documento a sua filiação. A gente percebe quão constrangedor, hoje até atendi uma situação numa inscrição, e aí a pessoa já com quase 50 anos falando, finalmente eu vou ter o direito de ter o nome do meu pai na certidão de nascimento. E ele falando assim com muita alegria, porque o pai também está disposto, viu essa oportunidade, né, de estar reconhecendo de forma voluntária o filho, né, depois de quase 50 anos, né? Então, assim, a garantia de direito é você não passar mais por aquele constrangimento que quando pergunta a filiação, que você entrega o documento, só consta o nome da mãe ou só o nome do pai.
5: Isso aí realmente é algo muito antigo, né?
17: Isso, e a gente sabe que isso marca, né, a história da pessoa, né? Isso
5: todo mundo quer saber quem é meu pai, quem é minha mãe, né?
17: E é um direito,
5: porque,
17: né,
5: acontece tanto pai e mãe, né? Não com o nome no certidão de nascimento.
17: Pode acontecer com...
5: Do cidadão ser criado somente pelo pai e não ter o nome da mãe.
17: Acontece. Na maioria das vezes é mais o pai.
5: Mais o pai, né?
17: Mas acontece da mãe, né?
5: E aí o cidadão quer saber quem é a mãe dele, né?
17: E a partir desse contato a gente sabe que pode... já vai ter uma relação, né? Nessa situação de hoje, já vai começar um vínculo. As duas pessoas irão até a defensoria. Então, a partir dali já começa um vínculo, um contato, né? Não só o direito, mas a questão da referência da pessoa, né? Resgatar esse tempo aí que passou sem o contato com o pai, né?
5: Aí passa a ter o contato, aí começa a questão afetiva e aí cria um relacionamento.
17: Isso, começa a vincular com essa figura, né? A gente sabe que... passa muita coisa na cabeça da pessoa, aí é um momento de resgate, né?
5: Muito bem. Falando do dia D da campanha, será 1º de agosto. O que está previsto para essa mobilização e quais serviços serão oferecidos à população nesse dia?
17: O dia D, que vai acontecer no dia 1º de agosto, na sede da Defensoria Pública, na Antônio da Rocha Viana, próximo ao Horto Florestal, de 8 às 16 horas. Nesse dia vai ser a conclusão desse atendimento que vai... né, que é iniciado através da inscrição, posterior contato com o assessor jurídico, e nesse dia D vai finalizar com o atendimento jurídico, a audiência e passar pelo cartório, que é quando a pessoa já sai com a certidão de nascimento com o nome do pai ou da mãe.
5: Estou conversando com a coordenadora do programa itinerante, Luciana Souza. Programa Meu Pai Tem Nome. Doutora, falando para as pessoas que estão nos ouvindo agora nos quatro cantos do nosso estado. Meu caro Márcio Roberto, eu disse no início do programa que iria deixar o telefone, o nosso WhatsApp, para as pessoas que desejassem participar também, né? Caso tenha alguma dúvida, você que está me ouvindo em qualquer lugar do Acre, tem dúvida sobre como ter acesso ao programa Meu Pai Tem Nome? Aproveite, as mensagens já estão chegando aqui. Deixa eu vir aqui para os nossos ouvintes. Diz o seguinte: bom dia, quem está falando aqui é Daiele, né, Mela? Bom dia, e para retirar o nome do pai da certidão de nascimento, o que fazer? O pai nunca ajudou e o adolescente quer muito retirar o nome do pai. E aí? Aí é o inverso da coisa, né?
17: É, aí no caso nós estamos falando de uma ação de negatória de paternidade, né? Nesse dia não vai atender essas situações, mas respondendo para a Daiane, né?
5: Vê, Márcio, o nome dela aí novamente aí para a gente, só para confirmar. Daiane, Daiane ou Daiane? Daiane, né?
17: Daiane, a senhora pode estar procurando a Defensoria Pública, né? A senhora vai fazer o seu agendamento através das nossas páginas, né? Do nosso site. E aí a senhora entra com a ação de negatória de paternidade.
5: Aí, tá dado o recado. Você que está nos ouvindo aí, quer também tirar dúvida? Quer esclarecer algum assunto aí em relação ao Meu Pai Tem Nome? 99209-3888. O telefone é o 99209-3888. Quer fazer alguma pergunta para a doutora? Fique à vontade. A hora é agora, viu? A hora é agora. Mande a sua mensagem nesse WhatsApp e eu vou estar repassando aqui e a doutora vai estar lhe respondendo, lhe dando a sua resposta. A exemplo, doutora, agora essa mensagem me deixou curioso. Quer dizer que até para retirar, pode retirar o nome do pai. Nesse caso, se o filho eu não quero, ele pode entrar na justiça para retirar.
17: Isso, com ação de negatória de paternidade.
5: Tá, falando de orientação, qual é a orientação da defensoria para quem desejar participar e até quando é possível realizar a inscrição?
17: Então, você que tem interesse no reconhecimento da paternidade, da maternidade, do socioafetivo, é só procurar a Defensoria Pública. Até amanhã, dia 10, nós estaremos fazendo inscrição presencialmente e também através do nosso site, Defensoria Pública do Estado do Acre. É bem simples. Quando você clicar no site da Defensoria, vai logo aparecer inscrição, Meu Pai Tem Nome. Vai lá e coloca o seu nome completo, número do CPF, e-mail. Se não tiver, não tem problema, o número do telefone, fone e o endereço. E posterior, a nossa equipe vai estar entrando em contato. Quem fizer a inscrição vai receber uma mensagem no WhatsApp a partir do dia 14, a partir das 14 horas. E é só responder a nossa mensagem que nós vamos dar prosseguimento ao atendimento, passar a relação de documentos. Uma situação bem importante, é necessário informar o endereço, o nome ou pelo menos o número de telefone do suposto pai ou da mãe.
5: O programa Meu Pai Tem Nome é uma ação do Estado do Acre ou é nacional?
17: O projeto Meu Pai Tem Nome é uma ação do colégio, é uma realização do Colégio Nacional de Defensores e Defensoras Públicas, o CONDEGE. Esse programa ele existe há 5 anos, né? Nesse dia D, a maioria das defensorias também vai estar realizando, né, essa mesma ação em vários estados.
5: Muito bem, estou conversando com a coordenadora do programa itinerante, Luciana Souza. Doutora, eu quero... Márcio, tem mais alguma mensagem chegando aí? Mas eu quero Márcio Alberto, não? Eu quero... Sim, fica
17: sobre
5: à vontade.
17: Sobre o DNA, né?
5: DNA, sim,
17: que é uma
5: lá.
17: Dúvida bem
5: DNA.
17: Frequente.
5: DNA.
17: Nas situações que a pessoa deseja realizar o exame de DNA, também pode estar participando, tá? De forma gratuita. É só fazer a inscrição. É importante, quando tiver o contato, a assessoria for entrar em contato, informar, né? Mais uma vez, reforçando o endereço, o número do telefone do suposto pai ou da mãe.
5: Falar em DNA, esse exame, quando vai lá, faz a inscrição, é um exame gratuito?
17: Sim.
5: É gratuito, né? Porque não vai precisar, eu tenho que pagar, não. É 100%
17: 0800, né?
5: Não tem cobrança. Então, para você que nos ouve...
17: Popularmente, de graça.
5: De graça, tá bom? Eu quero fazer o DNA para ter certeza que se realmente o filho é meu. Faça a inscrição.
17: Isso, faz a inscrição. Nós vamos estar com a equipe do laboratório lá para fazer a coleta no dia, tá? Os que procuraram a gente no início da inscrição já foi feito. Inclusive, no dia vai ser aberto alguns exames. Mas ainda dá tempo, então aproveite até amanhã, dia 10, faça sua inscrição ou no site da Defensoria ou presencialmente na nossa sede próxima ao Horto Florestal ou no Jardim de Alá.
5: Doutora, eu quero agradecer a sua vinda até aqui e pelos esclarecimentos, trazendo essas informações. Aproveite esse momento para suas considerações finais.
17: Agradecer mais uma vez a oportunidade de estar divulgando um projeto tão importante que traz direitos, né, que garante direitos, identidade, de que toda pessoa, criança, tem esse direito. Então, nos procure, ainda dá tempo. Hoje, amanhã, ainda dá para fazer inscrição na nossa página, na Defensoria Pública do Estado do Acre. É bem simples, é bem fácil. Se você tiver dificuldade, pode ir presencialmente, que a nossa equipe está à disposição para estar auxiliando para fazer essa inscrição. Também nos municípios de Tarauacá, no município de Tarauacá pode ir direto na unidade de Tarauacá. Em Cruzeiro do Sul também pode estar fazendo a inscrição pelo site da Defensoria. Então não perca essa oportunidade, né, na garantia de direitos.
5: A hora é agora.
17: Então, aproveita essa oportunidade. Você que não tem o nome do pai no registro ou o nome da mãe, tem interesse em reconhecer a paternidade socioafetiva daquele filho ou filha que você cria, que você educa, que você dá carinho, que você dá presença, a oportunidade é agora, né? A gente sabe que tem crescido muito. Ano passado nós tivemos bastante procura da parte socioafetiva, então... Não perca essa oportunidade, que no dia D, que vai acontecer no dia 1º de agosto, você já vai sair com a sua certidão de nascimento, com o nome do pai e da mãe.
5: Muito bem, obrigado. Sucesso na ação.
17: Muito obrigada.
5: Agora são 11 horas e 16 minutos, 11:16, o IDAF confirma foco de raiva de arbovírus e iniciações de combate em Tarauacá. Quem conta pra gente é a repórter Rose Oliveira.
18: Estamos de volta agora para o Sistema Público de Comunicação, direto aqui de Tarauacá. A gente vai conversar com o Vander, ele que é médico veterinário, chefe da unidade do IDAF aqui no nosso município, para falar sobre um foco de raiva que apareceu aqui numa propriedade.
19: Então, a gente acabou de abrir um foco de raiva em Tarauacá devido a uma coleta de animal que a gente fez, por causa de casos, né, de notificações de morte de animais na região do ramal do Chulute. Esse resultado retornou com um positivo para a raiva dos herbívoros e a partir de agora a gente inicia os procedimentos, né, de controle da doença. Então, a gente realizou a notificação também à Secretaria de Saúde para que ela procure, né, ela vai chegar a procurar os produtores envolvidos que tiveram manejo, porque eles vão precisar passar por uma anamnese, provavelmente por vacinação e sorologia. E a parte do IDAF, a partir de agora, a gente vai iniciar as notificações de vacinação, que a partir, né, dessa ação é obrigatória para a raiva nessa região. Os produtores vão ter que atestar essas vacinações. Também vamos visitar para a investigação de possíveis outros óbitos de animais, assim como as novas coletas. O trabalho inicia agora. Hoje mesmo já estamos indo para campo e vamos tentar conter o mais rápido possível, né, para que não evolua e tenha mais perda para os produtores.
5: De volta, vamos achar por aí, Josinha Oliveira, chegando dupla, Jadice, Jadson e Léo Magalhães, são anunciados oficialmente para a Expo Chapuri 2026. É festa, Josinha, bom dia.
20: Bom dia a você, bom dia amigo ouvinte do Gente em Debate em todo o estado do Acre. É isso aí, Damião. A Prefeitura de Chapuri, em uma ação conjunta com o governo do estado do Acre e o Serviço de Apoio às Micro e Pequenas Empresas, o SEBRAE, oficializou o lançamento da Expo Chapuri 2026, confirmada para ocorrer entre os dias 27 e 30 de agosto. O anúncio das duas primeiras grandes atrações nacionais, a dupla sertaneja Jadice e Jadson e o cantor Léo Magalhães, gerou forte entusiasmo na população regional e acendeu expectativas altamente positivas entre empresários, microempreendedores e produtores rurais aqui da Princesinha do Acre. A tradicional feira, que engloba a famosa cavalgada de abertura, exposições comerciais, rodeios de alto nível e shows de grande porte, consolida-se ano após ano, não apenas como uma festividade cultural, mas como a principal plataforma de fomento econômico do município. A escolha de artistas de peso nacional reflete a estratégia da organização em atrair dezenas de milhares de visitantes das cidades vizinhas da regional do Alto Acre, de todo o estado, da capital Rio Branco e das regiões de fronteira, expandindo significativamente o fluxo financeiro local. Para além do entretenimento, o verdadeiro motor da Expo Chapuri reside no seu impacto direto e indireto no comércio tradicional da cidade. O setor hoteleiro é o primeiro a registrar os reflexos. Proprietários de hotéis e pousadas locais já relatam uma procura acelerada por reservas, estimando lotação máxima semanas antes do início da feira. O efeito se estende imediatamente para o setor de alimentação, impulsionando restaurantes, lanchonetes e gerando uma enorme oportunidade de renda para o comércio ambulante de alimentos e bebidas. Outro segmento profundamente beneficiado é o de vestuário e artigos agropecuários. A tradicional cavalgada e as noites de rodeio mobilizam a venda de roupas de estilo country, botas, chapéus e acessórios, aquecendo as lojas do Centro Comercial de Chapuri durante todo o mês de agosto. De acordo com lideranças comerciais locais, a receita gerada nos 4 dias de feira chega a equivaler ao faturamento de meses inteiros de atividade regular, injetando capital novo e circulante na economia local. A presença estratégica do SEBRAE na organização atua como um pilar de sustentação para os pequenos negócios. Através de espaços estruturados para comercialização de produtos genuinamente chapurienses, a feira serve como vitrine para artesãos, doceiros tradicionais e cooperativas de manejo sustentável, fortalecendo a economia de base e a agricultura familiar. No cenário musical, as confirmações foram recebidas com festa. O romantismo marcante e a voz marcante de Léo Magalhães prometem atrair uma multidão apaixonada para cantar seus grandes sucessos. Em complemento, a rusticidade e o sertanejo de raiz da dupla Jadson e Jadson garantem o tom tradicional que o público apaixonado por rodeio e pela vida do campo tanto prestigia. Contudo, a grade de shows ainda pode ganhar um reforço de peso. Nos bastidores da organização, há uma forte expectativa de fechar contrato com mais uma atração de destaque nacional. Fontes ligadas ao comitê organizador apontam que as negociações e especulações giram fortemente em torno do fenômeno da atualidade, a cantora Marília Tavares. Caso a contratação seja consolidada, o evento atingirá sua maior e mais ambiciosa edição de todos os tempos, ampliando de forma inédita o potencial de atração de turistas. A Expo Chapuri 2026 também reafirma sua vocação original de vitrine para o agronegócio da região do Alto Acre. O espaço voltado para a exposição de animais, leilões e maquinários agrícolas funciona como um ponto de encontro crucial para pecuaristas e produtores, promovendo trocas tecnológicas, fomento ao crédito e o fechamento de grandes negócios que geram impactos ao longo de todo o ano. Com as datas salvas na agenda, de 27 a 30 de agosto, Chapuri se prepara para viver dias de intensa atividade cultural e financeira. O otimismo institucional e respaldado pelo alinhamento técnico entre município e Estado, desenhando um cenário onde o investimento em cultura retorna diretamente em emprego, renda e orgulho para a histórica terra de Chico Mendes. Abraço a vocês do estúdio e a todos os nossos ouvintes. De Chapuri, Josenio Oliveira para o Sistema Público de Comunicação do Acre.
5: Muito obrigado, Josenio Oliveira. Mostra cultura, leva arte e saberes da floresta ao palco em Tarauacá. Confira na reportagem de Jefferson Dourado.
1: A cidade de Tarauacá recebe nesta quinta-feira, dia 10 de julho, a Mostra Cultural Teatros da Floresta, reunindo arte, cultura e troca de experiências entre comunidades indígenas e universidade. O encontro será realizado às 14h no Teatro Municipal José Potiguara e marca o encerramento da oficina promovida na Terra Indígena Igarapé do Caucho. A programação contará com apresentações das cenas criadas pelos participantes da oficina, além de trabalhos desenvolvidos por estudantes do curso de teatro e do mestrado de artes cênicas da Universidade Federal do Acre. A mostra também terá a participação especial da atriz pesquisadora Elaine Cardim de Lima, professora da Escola de Teatro da Universidade Federal da Bahia. Atualmente, ela realiza pesquisa de pós-doutorado na UFAC sobre ancestralidade, memória e o trabalho vocal inspirado na floresta amazônica. O projeto Teatros da Floresta foi selecionado pelo edital Rouanet da Juventude do Ministério da Cultura, com patrocínio master da Shell Brasil Petróleo. A iniciativa promove oficinas de formação artística em comunidades indígenas e tradicionais dos estados do Acre, Rondônia e Amazonas, fortalecendo o diálogo entre saberes da floresta e as artes cênicas. Após passar por Tarauacá, Feijó, Porto Velho e Lábrea, o projeto seguirá para a terra indígena Nuquini, em Manso Lima, dando continuidade às ações de valorização da cultura e da juventude amazônica. Jefferson Dourado para o Sistema Público de Comunicação.
5: Prefeito Carlinho do Pelado reinaugura Centro de Convivência de Pessoa Idosa da Agrovila do quilômetro 26. Roseli Farrapo.
3: A Prefeitura de Brasileia reinaugurou o Centro de Convivência da Pessoa Idosa da Agrovila do quilômetro 26, reafirmando o compromisso da gestão municipal com a valorização da terceira idade e a promoção de qualidade de vida dos idosos do município. A cerimônia contou com a presença do prefeito Carlinhos do Pelado, da Secretária Municipal de Assistência Social, Sully Guimarães, da Secretária Municipal de Planejamento, Gorete Bibiano, dos vereadores de Jailson Américo e Lucélia Borges, além de servidores municipais, idosos atendidos pelo centro e moradores da comunidade. Atualmente, Brasileia conta com dois centros de convivência da pessoa idosa, sendo um na área urbana, coordenado por Marlúcia Lopes, e o outro na Agrovila do quilômetro 26, sob a coordenação de Mirtes Ferreira. Juntos, os dois espaços atendem 260 idosos, sendo 167 na unidade da cidade e os outros 93 na Agrovila. Os participantes desenvolvem regularmente atividades de integração social, educação física, fisioterapia, palestras educativas e momentos de lazer, além de participarem de encontros e intercâmbios com grupos da melhor idade de outros municípios acreanos e até de países vizinhos como Bolívia e Peru, fortalecendo os vínculos sociais, a troca de experiências e a integração cultural. Durante a reinauguração, o prefeito Carlinhos do Pelado destacou que investir na pessoa idosa é garantir respeito e reconhecimento a quem ajudou a construir a história do município de Brasileia. A prefeitura também disponibiliza uma van para garantir o transporte dos idosos nos dias da atividade e durante os eventos de integração promovidas pelo município. Entre as ações mais aguardadas pelos participantes está o tradicional Forró dos Idosos, realizado mensalmente, alternando entre o centro da cidade e a unidade da Agrovila do quilômetro 26, fortalecendo a convivência e a alegria e também a socialização entre os participantes. As ações desenvolvidas pela gestão municipal seguem os princípios do Estado da Pessoa Idosa, assegurando direitos, dignidade, prioridade no atendimento e promovendo o envelhecimento mais ativo, saudável e com qualidade de vida para os idosos de Brasileia. Roseli Farrapo para o Sistema Público de Comunicação.
5: O governo envia pacote de projeto à Assembleia Legislativa com destaque para medidas voltadas para a economia, servidores e gestão pública, a redução do ICMS sobre o café Conilon, produzido no estado, é um dos detalhes. Vamos conferir na reportagem de Jefferson Dourado.
1: Um dos principais destaques é a redução da carga do ICMS nas operações interestaduais com café Conilon produzido no Acre. Com a medida, o imposto terá carga efetiva de 7% para produtores rurais que comercializam o produto com outros estados. A expectativa é fortalecer a competitividade do café acreano, atrair investimentos, ampliar a produção e gerar mais emprego e renda. Outro projeto aperfeiçoa as regras para isenção do IPVA de taxistas. A nova legislação garante que profissionais não percam o benefício por causa de atrasos na renovação de licenças ou permissões, sem ampliar o número de beneficiários. Na área da segurança pública, os deputados também aprovaram a atualização da Lei Orgânica da Polícia Civil. As mudanças revogam um dispositivo considerado defasado e garante que servidores de um quadro provisório possam receber benefícios previstos nos planos de carreira. Segundo o governo, a alteração traz mais segurança jurídica e adequa a legislação aos entendimentos atuais na Justiça. Também foram aprovadas mudanças na política de gestão dos imóveis públicos, com regras que prometem mais transparência, eficiência e melhor administração do patrimônio estadual. Já na área tributária, os parlamentares atualizaram a legislação que trata da distribuição de receitas aos municípios. A medida adapta as normas estaduais à reforma tributária, incluindo as regras do novo Imposto sobre Bens e Serviços, o IBS, e mantendo critérios para a divisão dos recursos entre as prefeituras. Segundo o Executivo, o conjunto de medidas busca modernizar a administração pública, garantir segurança jurídica e criar condições para impulsionar o desenvolvimento econômico do Estado. Os projetos aprovados seguem para a sanção da governadora Maiúza. Jefferson Dourado para o Sistema Público de Comunicação.
5: O Estado também conseguiu a aprovação na LEAC da lei que garante equiparação de direitos e valoriza servidores do quadro provisório. Confira com Jefferson Dourado.
1: Um projeto encaminhado pelo governo do Estado e aprovado nesta quarta-feira pela Assembleia Legislativa atualiza o Estatuto dos Servidores Públicos Civis e garante mais segurança jurídica para parte do funcionalismo estadual. A proposta

0: que se arrasta há anos. Também foi ressaltado que a atualização da lei garante mais segurança jurídica e reconhece direitos de servidores que dedicaram boa parte da carreira ao serviço público. Jefferson Dourado para o Sistema Público de Comunicação.
1: Obrigado, Jefferson Dourado. Olha, eu tenho aqui uma mensagem, mas só a Aurizele está mandando aqui só um recado. Ela disse, quero mandar uma mensagem para a Leandra, né, lá no pavilhão. E ela está dizendo para você não se preocupar, porque o menino já está na escola, né? Só vai poder visitar quando tirar a identidade. E que você não se preocupe, viu? Porque o advogado está ajustando, está resolvendo os problemas, está tudo certo. Auricélia de Chapuri, um abraço. Vamos para o intervalo comercial e a seguir. Motorista capota caminhonete ao tentar desviar de capivara em Brasileia. E mais, vereador é preso suspeito de agredir esposa com empurrão no interior do estado. Diagnóstico Nacional aponta que o Acre esclarece 47% dos homicídios e supera São Paulo e Rio de Janeiro em ranking nacional. Na sequência, eu volto com essas e outras e também com os nossos ouvintes. Voltamos já.
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3: De volta. Olha, a CCJ prevê votação de 21 projetos antes do recesso parlamentar na Câmara de Rio Branco. Quem traz os detalhes é o repórter Ivan de Carvalho.
4: 21 projetos estão à espera de ser aprovados no primeiro semestre de 2026 na Câmara de Vereadores de Rio Branco. O presidente da Comissão de Instituição e Justiça, CCJ, de Rio Branco, vereador José Ayassi, afirmou que os parlamentares devem analisar e votar nesta quinta-feira o pacote de 21

0: projetos antes do início do recesso, previsto para começar nesta sexta-feira, dia 10. A IASH detalha quais são os principais projetos que serão apreciados nesta sessão.
1: Exatamente. Hoje, nas comissões, já passaram os projetos legislativos. Tem que passar na comissão alguns projetos legislativos, mas 6 projetos que vai passar nas comissões. Fora os 16 que tem para a gente votar na plenária, 6 projetos que tem que passar nas comissões, LDO e plano diretor.
0: O trabalho da comissão já está sendo finalizado e a previsão que até às 15 horas, todos os projetos encaminhados serão levados à votação. Para o Sistema Público de Comunicação, Ivante Carvalho. Notícia.
2: TRE reúne partidos para orientações sobre registro de candidaturas no Acre. Ângela Villanova conta pra gente.
3: Há pouco mais de 2 meses para as eleições 2026, os partidos, federações e Tribunal Regional Eleitoral do Acre se reuniram para tratar de orientações sobre o registro de candidaturas nesta quarta-feira em Rio Branco. O encontro na sede do tribunal também apresentou os sistemas que devem ser utilizados na prestação de contas. Conforme o secretário judiciário do TRE Acre, Sandro Roberto, a atividade também foi voltada a advogados, integrantes da Procuradoria Geral Eleitoral e os pré-candidatos. Uma das novidades do processo de candidaturas deste ano é que todos os pedidos de registro devem ser feito exclusivamente pela internet até as 19 horas, horário de Brasília, do dia 15 de agosto. Quanto à entrega de documentos, da prestação de contas da campanha eleitoral, também deve ser feito online. O objetivo maior dessa reunião é repassar para os representantes de partidos e federações todas as situações relativas ao registro de candidaturas, para que haja uma parceria de trabalho e não haja maiores dúvidas e erros com relação ao registro de seus candidatos ao pleito. As eleições deste ano estão marcadas para o dia 4 de outubro, com eventual segundo turno no dia 25 do mesmo mês. Em cidades com mais de 200 mil eleitores registrados, neste ano, 614.753 eleitores estão aptos a votar nos 22 municípios acreanos. Ângela Villanova para o Sistema Público de Comunicação.
2: 97% dos industriais prevê impactos com redução da jornada de trabalho. Quem traz a informação é a repórter Dejanane Oliveira.
4: Sondagem da Confederação Nacional da Indústria, a CNI, mostra que 97% das indústrias brasileiras seriam impactadas por uma eventual redução da jornada de trabalho. Além disso, 73% dos empresários do setor são contrários à adoção da medida por lei. Entre as principais preocupações apontadas pelas empresas estão o aumento dos custos, a perda de competitividade e a redução da capacidade produtiva. A sondagem também mostra ampla resistência às propostas em discussão no Congresso Nacional. 3 em cada 4 indústrias são contrárias à redução da jornada semanal de 44 para 40 horas. E 6 em cada 10 empresas rejeitam o fim da escala 6x1. O presidente da CNI, Ricardo Alban, defende que a discussão sobre a redução da jornada e o fim da escala 6x1 seja conduzida com profundidade, responsabilidade e com base em dados técnicos para que eventuais mudanças gerem benefícios para trabalhadores, empresas e para o país.
5: Todo o setor produtivo também tem interesse que isso seja uma conquista. Também tem interesse que nosso trabalhador possa ter mais tempo, até mesmo para consumir. Mais tempo para sua família, mais tempo para seu lazer, mais tempo para sua cultura.
4: O presidente da CNI ressalta que o debate deve considerar o atual cenário econômico e geopolítico para evitar efeitos adversos sobre a atividade produtiva.
5: Nós não estamos nas mesmas variáveis que existiu quando foi reduzido de 48 horas para 44. As variáveis, a conjuntura macroeconômica, a conjuntura da geopolítica é outra. Então nós temos que trabalhar com responsabilidade para que essa conquista aconteça da forma certa, no tempo certo.
4: Segundo Alban, a CNI tem levado a visão da indústria aos diferentes fóruns de debate e diálogo sobre o tema. Dejanane Oliveira, Sistema Público de Comunicação.
2: 11h41.
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2: Motorista capota caminhonete ao tentar desviar de capivara em Brasileia. Quem nos conta é a repórter Roseli Farrapo.
7: Um homem de 56 anos ficou ferido após capotar a caminhonete que conduzia ao tentar desviar de uma capivara em um ramal localizado no quilômetro 26 na BR-317, a Estrada do Pacífico. A vítima foi identificada como João Batista Pinto. Segundo as primeiras informações, ele conduzia uma caminhonete Chevrolet S10 com destino à cidade de Brasileia, onde participaria de atividades culturais no Centro do Idoso, localizado no bairro Eldorado. Durante o trajeto pelo ramal, o motorista foi surpreendido por uma capivara que atravessou a pista. Ao tentar evitar o atropelamento do animal, João perdeu o controle da direção, fazendo com que a caminhonete saísse da estrada e capotasse várias vezes. Apesar da violência do acidente, o condutor conseguiu sobreviver. Populares que passavam pelo local prestaram os primeiros socorros, retiraram a vítima da cabine do veículo e iniciaram o transporte até a cidade em um veículo particular. Enquanto o deslocamento era realizado, uma equipe do Serviço de Atendimento Móvel de Urgência, SAMU, que já havia sido acionada, interceptou o veículo na rodovia, transferiu o paciente para a ambulância e deu continuidade ao atendimento até o Hospital Regional Raimundo Chaá, em Brasileia. Após exames de imagem, os médicos constataram que João Batista sofreu fratura em 4 costelas, além de diversas escoriações pelo corpo. Ele recebeu atendimento médico e permaneceu em observação. O estado de saúde está sendo considerado estável. Até o fechamento desta reportagem, não havia informações se as autoridades de trânsito foram acionadas para registrar oficialmente o acidente e apurar as circunstâncias do sinistro. Roseli Farrapo para o Sistema Público de Comunicação.
2: Com o aumento do risco de queimadas, o Corpo de Bombeiros vem intensificando as ações no município. A iniciativa reúne diversos órgãos na prevenção, fiscalização, combate ao fogo e conscientização. Reportagem Gladys Miriam.
8: A Operação Fogo Controlado segue intensificando as ações de prevenção e combate às queimadas em Sina Madureira. De acordo com o capitão do Corpo de Bombeiros no município, Gustavo Marinho, a iniciativa reúne diversos órgãos públicos em um trabalho integrado de prevenção, fiscalização, combate ao fogo e conscientização à comunidade. Segundo o oficial, a estrutura permite ampliar a presença das equipes nas comunidades, garantindo mais agilidade no atendimento às ocorrências e reforçando as ações educativas para prevenir incêndios.
9: Nós estamos com a Operação Fogo Controlado, 30 dias já de operação, e ela vai se estender até dezembro, se Deus quiser, tudo correr dentro do previsto. Nessa fase inicial existe a fase preventiva, onde as equipes são deslocadas para as mais diversas áreas, orientação à população, orientação aos ribeirinhos, aos colonos. Então, é uma ação muito importante do governo do estado. E hoje essa operação ela está nos 21 municípios, né? Só falta um município que falta abranger. Temos base operacional diversificada no estado. E orientar a população, né, sobre as consequências da queimada, né? Tanto a biodiversidade, a fauna, a flora, né? A questão dos habitats dos animais, a queima dos animais. E aí, consequentemente, quando eles perdem seu habitat, eles procuram novos habitats e acabam interferindo naquilo, né, naquele ambiente que já existe. Então, assim, pedir à população, além da toxicidade da fumaça, a formação do efeito estufa também, que vai alterar a nossa temperatura, é o nosso clima aqui. Então, a gente pede à população a conscientização. E quando os bombeiros passarem, né, com a farda laranja, não estão reprimindo ainda, estão em fase de orientação. E se você tem alguma dúvida, você pode ligar no 93 sobre queimadas, sobre roçado, né, que é uma questão muito sensível. Os produtores rurais que precisam fazer seu roçadozinho, a gente tem todas as orientações. Tá?
8: Em Sina Madureira, a operação conta com uma base operacional do Corpo de Bombeiros e uma brigada municipal, preparada para atuar na prevenção e no primeiro combate aos incêndios florestais. Nesta época do ano, a orientação é evitar o uso do fogo para limpeza de terrenos e denunciar queimadas ilegais, contribuindo assim para um verão mais seguro para todos. Com as informações da Central de Jornalismo, Gladys Miriam para o Sistema Público de Comunicação.
2: Polícia boliviana apreende drogas e armas em mega operação na penitenciária de Vila Buxi, em Cobija. Reportagem Ivane Carvalho.
0: A revista surpresa na Vila Bush encontrou 253 quilos de maconha com 15 celulares e objetos proibidos. 3 detentos foram identificados como responsável. Ao menos 45 brasileiros cumprem pena na unidade. O comandante da polícia, departamento de Pando, Erlandes Monardério, afirmou em coletiva à imprensa na última quarta-feira que uma revista minuciosa e surpresa nas dependências da penitenciária Vila Bush, em Cobija, resultou em toda a apreensão, desde a droga como também os objetos celulares. 3 detentos foram identificados como dono de todo o material apreendido. A Força Especial de Luta contra o Narcotráfico, FELCN, já iniciou uma investigação interna para apurar de que forma esses objetos chegaram até a cela dos detentos. A penitenciária modelo Vila Bush opera atualmente com a população flutuante estimada de 400 a 500 detentos, sendo que mais de 45 deles são nacionais brasileiros. A unidade localizada em Cobija tem enfrentado desafios históricos de superação, com a capacidade oficial variando entre 350 a 500 pessoas ao longo dos anos, o que resulta na necessidade de constantes adaptações. Com apoio de informação do site Alto Acre, Ivan de Carvalho, Sistema Público de Comunicação.
2: Vereador é preso suspeito de agredir esposa com empurrão no interior do estado. Ângela Villanova.
3: O vereador Abraão Sampaio Feitosa de Jordão, no interior do Acre, foi preso em flagrante na madrugada desta quarta-feira, suspeito de agredir a esposa com um empurrão. Conforme a Polícia Civil, o caso ocorreu durante uma discussão na casa deles. A defesa do parlamentar, o advogado Eliton Souza Caxinauá, negou que houve lesão corporal. A defesa contou ainda que Abraão passou por audiência de custódia na tarde desta quarta-feira e foi liberado. De acordo com o registro da ocorrência, a vítima explicou que Abraão chegou em casa em visível estado de embriaguez e, durante a briga, ele se recusou a entregar o celular após ela pedir para verificar o aparelho. Além disso, a vítima relatou sofrer ameaças e agressões psicológicas por parte dele. Conforme o boletim de ocorrência, a Polícia Militar foi acionada por volta de meia-noite para atender a denúncia na residência onde o casal mora. Ao chegar ao local, a mulher explicou que já havia passado por episódio de ameaças e violências psicológicas. Segundo a vítima, a situação provocou crise de ansiedade. O delegado José Ronério da Silva explicou que o parlamentar foi autuado por ameaças e vias de fato. No contexto da Lei Maria da Penha, o caso será investigado. Ângela Villanova para o Sistema Público de Comunicação.
2: Diagnóstico nacional aparenta que Acre esclarece 47% dos homicídios e supera São Paulo e Rio de Janeiro no ranking nacional. Quem traz os detalhes é Jefferson Dourado.
10: Um levantamento do Instituto Sou da Paz mostra que o Acre tem apresentado resultados superiores aos de alguns dos maiores estados brasileiros na investigação de homicídios. De acordo com o relatório Diagnóstico sobre a Investigação de Homicídios no Brasil, que analisou dados de 2020 a 2023, o estado consegue esclarecer 47% dos casos de homicídio, índice acima do registrado em São Paulo, Amazonas, Maranhão e Rio de Janeiro. Enquanto o Brasil ainda enfrenta dificuldades para solucionar assassinatos, o Acre ocupa uma posição intermediária no cenário nacional, mas com desempenho superior aos de estados com estrutura populacional e orçamentos significativamente maiores. O levantamento aponta que São Paulo elucida 40% dos homicídios, Amazonas 41%, Maranhão 41% e Rio de Janeiro apenas 23%. Os dados evidenciam avanços na capacidade investigativa das forças de segurança acreanas, mesmo diante dos desafios impostos pela atuação de organizações criminosas e pela localização estratégica do estado na faixa de fronteira. O estudo ressalta que a eficiência na investigação não depende apenas do volume de recursos investidos, mas principalmente da adoção de políticas de gestão, fortalecimento da perícia criminal e prioridade institucional para a elucidação dos homicídios. Apesar dos resultados positivos em relação a importantes estados brasileiros, o diagnóstico também mostra que ainda há espaço para evolução. O Acre esclarece pouco menos da metade dos homicídios registrados, índice distante dos líderes nacionais, como Goiás, com 86%, e o Distrito Federal, com 81% de resolução dos casos. Para os pesquisadores do Instituto Sul da Paz, os resultados demonstraram que é possível ampliar significativamente os índices de esclarecimento por meio de especialização das investigações, fortalecimento da perícia técnica e monitoramento permanente dos indicadores, avançando no combate à impunidade e na redução da violência. Jefferson Dourado para o Sistema Público de Comunicação.
2: Polícia Civil incinera mais de meia tonelada de drogas apreendidas no Vale do Juruá. Confira na reportagem com o Nonato Costa.
11: Uma grande operação de combate ao narcotráfico marcou as ações de segurança pública no interior do Acre. A Polícia Civil realizou a incineração de mais de meia tonelada de entorpecentes no Vale do Juruá. A destruição do material, fruto de apreensão dos últimos 6 meses, foi coordenada pelo Núcleo Especializado em Investigações Criminais, o NEIC de Cruzeiro do Sul. O evento de incineração seguiu rigorosamente os ritos da legislação brasileira e foi acompanhado de perto por diversas autoridades. Estiveram presentes representantes do Ministério Público, do Poder Judiciário, da Vigilância Sanitária e equipe das Forças de Segurança que atuam de forma integrada na região. O delegado responsável pelo NEIC, Everton Carvalho, destacou o impacto direto desta ação na estrutura financeira do crime organizado. Abre aspas, a incineração dessas drogas simboliza o resultado do trabalho contínuo e integrado das forças de segurança no Vale do Juruá. Cada apreensão representa um prejuízo financeiro às organizações criminosas e demonstra o empenho da Polícia Civil em retirar entorpecentes de circulação, fortalecendo a segurança da população. Fecha aspas. Além de descapitalizar as facções criminosas com a perda de milhões de reais em mercadorias ilícitas, a Polícia Civil reforça que o procedimento encerra o ciclo da apreensão, garantindo de forma definitiva que essas drogas não retornem às ruas para abastecer o tráfego local. De Cruzeiro do Sul, Nonato Costa, para o Sistema Público de Comunicação.
2: Polícia prende acusado de matar jovem a golpes de teçado na Cidade do Povo, em Rio Branco. Quem conta pra gente é Ângela Villanova.
3: Uma operação da Força Tática do 2º Batalhão da Polícia Militar resultou na prisão de Jairo Ferreira Virgínio, de 21 anos, Paulo Henrique Ferreira da Silva, de 33 anos, conhecido pelo apelido de Bebê. A dupla é acusada de matar o jovem Davi da Silva, de 19 anos, a golpes de teçado. O crime ocorreu na madrugada do dia 18 de outubro de 2025, em uma área de mata no conjunto habitacional Cidade do Povo, em Rio Branco. As prisões foram realizadas na noite desta quarta-feira no mesmo conjunto habitacional. De acordo com a Polícia Militar, a equipe da Força Tática recebeu informações da Força Integrada de Combate ao Crime Organizado no Acre sobre a existência de 2 mandados de prisão expedidos pela 2ª Vara do Tribunal do Júri e a Auditoria Militar de Rio Branco contra os suspeitos. Ao assumir o serviço, os militares iniciaram diligências para localizar os foragidos, considerado de alta periculosidade. Por volta das 23 horas, a equipe recebeu a informação de que Paulo Henrique, o Bebê, estaria se escondendo em diferentes residências e que havia sido visto conduzindo uma bicicleta. Os policiais seguiram até a casa da mãe do suspeito, onde localizaram a bicicleta em frente ao imóvel. O acusado apresentou-se espontaneamente e recebeu voz de prisão após ser informado sobre o mandado judicial. Na sequência, os militares foram até uma outra residência, onde, segundo informações levantadas durante as diligências, Jairo Virgínio estava escondido. Após a confirmação da identidade, Jairo também foi informado sobre o mandado de prisão e detido, segundo a Polícia Militar. Os 2 presos respondem ao mesmo processo por homicídio qualificado. Após o cumprimento dos mandados, ambos foram conduzidos à delegacia de flagrante, onde permanecem à disposição da Justiça. Ângela Villanova para o Sistema Público de Comunicação.
2: O Tribunal de Justiça mantém condenação de grupo que furtava gado na fronteira. Quem traz os detalhes é o repórter Ivan de Carvalho.
12: O Tribunal Pleno Jurisdicional do Tribunal de Justiça do Acre, TJ Acre, manteve de forma unânime as condenações de 5 homens envolvidos em um esquema interestadual e internacional de furto de gado na região da fronteira em sessão realizada na última terça-feira, publicada oficialmente nesta quarta-feira, dia 8. O colegiado rejeitou os agravos internos que tentavam fazer o caso tramitar no Supremo Tribunal Federal, STF. Os recursos foram apresentados pela defesa de Gildo Soares de Lima, Vital Soares, Carlos Filho, Fernando Souza de Jesus, Rogério Lima do Nascimento e Paulo Isidório Martins Bezerra. Eles questionavam uma decisão anterior da vice-presidente do TJ Acre, que havia negado seguimento aos recursos extraordinários. A relatora do processo, desembargadora Regine Ferrari, apontou em seu voto que todas as teses defensivas, incluindo alegações de falta de fundamentação e suposta violação aos princípios do contraditório, da ampla defesa e do devido processo legal, já haviam sido devidamente analisados e rebatidas ao longo do rito processual. A magistrada relatou ainda que o recharme de provas e interpretação de normas penais comuns não dão aberturas para recursos em cortes superiores. Toda a rota era feita pela BR-317. Durante a abordagem, os motoristas não apresentaram a guia de transporte animal, GTA, ou qualquer documento que comprovasse a propriedade legal dos bovinos. Os animais foram recuperados pela Força de Segurança e devolvidos integralmente ao proprietário da fazenda. Com a decisão do Tribunal Pleno, as penas e os regimes prisionais estabelecidos nas instâncias iniciais ficam integralmente mantidos. Para o Sistema Público de Comunicação, Ivan de Carvalho.
2: Muito obrigado, Ivan de Carvalho. Agora são 11 horas e 58 minutos. Chegamos ao final de mais um Gente Debate. Amanhã estaremos de volta, se Deus quiser. Fique agora com a programação da sua cidade. Você que segue aqui com o Lance Esportivo. Alberto Casas, Zezinho Melo já estão chegando para levar o melhor das informações do esporte. Valeu, fica com Deus e até amanhã, se Deus quiser. Porque com ele, eu vou.
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1: Acre, 12:04. Hoje é uma bela quinta-feira, 9 de julho de 2026. Está no ar o Lance Esportivo. A partir de agora você fica por dentro de tudo que movimenta o esporte no Acre, no Brasil e no mundo. Informação, análise, resultados e bastidores. Aqui, o esporte entra em campo com credibilidade e emoção pelas rádios públicas do Acre. Eu sou Alberto Casas e a partir de agora, o jogo começa. Boa tarde, J. Mello.
2: Boa tarde, Alberto. Boa tarde, queridos ouvintes aí do Lance Esportivo.
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1: Delegação acriana já está pronta para o Norte e Nordeste de Atletismo Sub-18. CBF exige inscrições das meninas que vão disputar o Sub-17. Santa Cruz não pensa na vantagem e vai com todos os titulares contra o Galvez logo mais na arena. Tricolor quer a vitória diante do São Francisco para chegar na final do Sub-20. Diretor de futebol da CBF desembarca no Rio e fala da seleção brasileira. Um ponto positivo na derrota do Brasil foi a aproximação de pais e filhos. Lideranças pedem tranquilidade visando o jogo no novo ciclo da seleção brasileira. FBI investiga AFA por suspeita de fraude e apura movimentação financeira de 1,3 bilhões de reais. Copa do Mundo de 2030 terá 6 sedes e terá disputa em 3 continentes, inclusive a América do Sul. Você vai conferir essas e outras aqui no programa que está apenas começando.
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1: Às 12:06 da capital acreana, hoje está aqui com, né, a presença do diretor Jefferson Dourado, botando aí nas redes sociais, é isso, J. Mello?
2: É isso aí, feliz que o Flamengo ganhou mais um amistoso.
1: Ah, é? Rapaz, que tá aí?
2: Olha aí. Ele time lá da Suíça, da segunda divisão. Agora vai jogar com o Benfica.
4: É melhor que o Brasil, que não...
2: Pois é.
1: O jogo é lá em Portugal, né?
2: É em Portugal.
1: É, então vamos lá. Vamos para frente, porque tem muitas matérias aqui. Nacional, vamos começar com o Nacional às 12:06 na capital acriana. O diretor da CBF de futebol desembarcou, né, no Rio de Janeiro. Rodrigo Caetano, será que vai ser? Vamos fazer um limpa, tô sabendo aí que vão fazer um limpa na CBF, deve ser mais um. Chega aí, o Bruno Mendes.
5: O diretor de seleções da Confederação Brasileira de Futebol, Rodrigo Caetano, desembarcou no Rio de Janeiro e falou de muitos assuntos sobre a seleção brasileira.
6: Primeiro que é um ano e meio, 1 ano e 4 meses de trabalho. Todos nós esperávamos, né, chegar muito mais longe na Copa, por mais que tenha se mostrado uma competição muito equilibrada, os jogos estão mostrando isso, e que infelizmente nós paramos nas oitavas, quando creio que até a nossa seleção estava num crescente, mas a avaliação ela é positiva, senão eu não teria ficado, né? Ele mesmo não teria tomado a decisão de permanecer. Agora o que a gente espera é que possamos ter o tempo necessário para reavaliar, para fazer os ajustes que sempre são necessários, principalmente agora numa mudança de ciclo, muitos jogadores experientes que infelizmente não vão poder estar conosco na próxima Copa, e automaticamente abre-se aí um espaço muito maior para os jovens. Eu tenho certeza absoluta que a comissão técnica vai mais rapidamente possível colocar todos esses jovens, oportunizá-los e colocar a seleção num rumo que é o que todos nós queremos.
5: Nesta quinta-feira, França e Marrocos se enfrentam no Gillette Stadium, na cidade de Foxborough, em Boston, a partir das 17:00 na abertura da disputa das quartas de final da Copa do Mundo, Estados Unidos, México e Canadá. Na Rádio Nacional em Brasília, Bruno Mendes.
1: Às 12:08, está aí o Bruno Mendes trazendo, né, o Rodrigo Caetano. O diretor de futebol da CBF falando a respeito da situação do Brasil, que foi uma das piores, né? Desde 1990, se não me engano, o Brasil não caía.
2: 1934.
1: Que ele não caía?
2: Porque ele não caía desse jeito.
1: Mas teve um com o Lazzaroni. Tem um com o Lazzaroni lá. E o vamos pra frente daqui a pouco a gente sabe. Foi 90. É, um ponto positivo dessa derrota do Brasil foi a aproximação de pais e filhos. Quem traz essa matéria aí é o Eduardo Amaral.
7: Quando o juiz assoprou o apito que marcou o fim da partida entre Brasil e Noruega pelas oitavas de final da Copa do Mundo, uma cena se repetiu em milhões de lares brasileiros. Pais tiveram que então explicar aos filhos o significado de uma eliminação na Copa do Mundo. A cena já se repete há 20 anos, desde que a seleção brasileira foi eliminada pela França nas quartas de final da Copa de 2006, 4 anos depois de ter sido pentacampeã. Nessas 2 décadas sem títulos, muitos dos que eram crianças ou adolescentes na conquista do Penta já são adultos e pais. Com 39 anos, o administrador Diogo Paula de Souza Bezerra de Lima é um privilegiado. Viu ainda criança a conquista do Tetra e já adolescente a consolidação do Brasil como a principal e maior seleção do planeta. Morador de Santos, no litoral paulista, e torcedor do time da cidade, onde surgiu para o esporte simplesmente Pelé, ele se apaixonou pelo futebol e, em especial, pela Copa do Mundo. Nos últimos anos, ele tem tentado, com sucesso, passar a mesma paixão pelo torneio aos filhos Gabriel, de 9 anos, Zara, de 4, e Rafael, o caçula, de apenas 2 anos.
8: É um clima muito diferente na Copa, é muito bacana, e eu tenho uma relação bacana com a Copa, assim, né? Que era, eu me lembro da Copa, a primeira Copa que eu me lembro muito bem é de 94, que o Brasil termina campeão. A gente se reunia na casa da família ali, da minha avó e tal. Então, eu fiz questão de acompanhar todas as Copas desde então. Então, antes de começar a Copa aqui, a gente preparou as camisetas, todo mundo com a camiseta do Brasil. É, fizemos desenhos aqui, enfeitamos a casa com cada um fez um desenho e penduramos na parede aqui para acompanhar o Brasil.
7: Mas ao sul do país, o entusiasmo para a Copa deste ano se deu de uma maneira diferente na casa do representante comercial Marcelo Pinheiro Marques, de 46 anos, morador da cidade de Concórdia, em Santa Catarina. Pai de Lívia, de 9 anos, e Gabriel, de 4, ele viu as crianças trazerem da escola a empolgação com a seleção brasileira.
9: As crianças estavam bem empolgadas com toda a Copa, não só com os jogos do Brasil, mas com até para assistir outros jogos. Mas nos jogos do Brasil, especificamente, era uma empolgação maior. Eles queriam pintar o rosto, botar a camiseta do Brasil. Aí a gente se reunia numa turma para assistir. E eles ficavam bem empolgados, assim, intertidos com toda essa função, né, do Brasil. Vamos dizer que influenciou essa parte assim, de Copa, de torcer pelo Brasil, pela seleção. Foi mais uma influência da escola do que propriamente dita da gente, né?
7: Só que após o jogo que marcou a pior colocação do Brasil em uma Copa do Mundo desde 1934, uma coisa unificou a casa dos dois, de outros milhões de lares no país: lidar com a frustração infantil pela decepção causada após a derrota.
8: Os dois mais novos nem entenderam nada que estava acontecendo, mas o meu mais velho teve a reação, chorou muito, já foi para a varanda gritar, xingar jogador, fez um escândalo danado, chorou bastante. Falou que não ia torcer nunca mais para a seleção brasileira, que não ia acompanhar a próxima Copa, que todos os jogadores são ruins, que não sei o quê, que não sei o que. Teve uma reação assim, chorou. Eu também chorei junto com ele, acompanhando.
9: Logo depois do jogo, eles ficaram bem tristes. Eles estavam bem empolgados com o jogo da seleção, né? Quando teve o pênalti, foi uma empolgação tremenda. E depois, no fim do jogo, aquela frustração, né? Mas eles, quando acabou o jogo, daí eles choraram um pouco.
7: Passado o baque inicial, os dois pais fizeram da memória ruim um momento de aprendizado para os filhos, para entenderem as frustrações do futebol e da vida.
8: Mas o mais velho, como chorou muito, a gente conversa um pouco mais com ele, mas eu sempre sigo na mesma linha de que quando ele joga futebol e perde, eu sempre falo para ele, dessa vez com os olhos marejados, né, que a vida é assim mesmo. E eu sempre falo que a gente na vida, no esporte, a gente sempre vai perder muito mais do que ganhar. Que a abordagem que eu falo, vão 40 e tantas seleções e só vai sair um de lá campeão. Eu sempre falo pro meu mais velho que a única coisa que ele pode prometer para mim, para ele, para qualquer pessoa, para do que seja, que ele sempre dê o melhor dele no esporte, na escola, qualquer outra questão.
9: Expliquei pro Gabriel, que é o menor, e eu falei para ele que é assim no futebol, alguém tem que perder para alguém ganhar. E nessa fase, a gente já havia explicado para eles na fase anterior, no jogo contra o Japão, que quem perdesse não jogaria mais na Copa do Mundo, né? Então, quem perdesse voltaria para casa. Foi a mesma explicação que a gente deu. Agora, a Noruega vai continuar na competição e o Brasil volta para casa. Aí, o meu pequeno, meio que ele não entendeu muito assim. Ele ainda pergunta, mas quando que o Brasil vai jogar de novo? Daí, a gente explica que agora, na Copa do Mundo, ele não joga mais. Mas vai ter jogos das eliminatórias e tudo mais, né? E a maior entendeu bem a explicação, ela já sabia mais ou menos como é que funcionava na fase do mata-mata, e ela já sabia que eles não jogariam mais.
7: Quem viveu a infância e adolescência entre as Copas de 94 e 2002, quando parecíamos imbatíveis, passou praticamente ileso às derrotas e decepções causadas pela seleção brasileira em Copas do Mundo, pelo menos no seu período de infância e adolescência. Só que após 2002, o papel dos pais tem sido justamente fazer destes momentos de frustrações uma oportunidade de aproximação com os filhos. E também é o momento de usar essas derrotas como uma lição para toda a vida. 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Produção e reportagem, Eduardo Amaral.
10: Meu amigo, para explicar para os menores está difícil, né? Porque 28 anos já, né?
11: Difícil mesmo, viu?
10: 28 anos, quem já é adolescente já entende, mas como essa matéria aí é bem explicativa, né?
11: Bem explicativa.
10: Garotos, né, que entendem, outros não. Quando o Brasil joga de novo, meu amigo, agora valendo pela Copa do Mundo, só em 2030. E se passar nas eliminatórias, né? Porque daqui a pouquinho nós vamos ter aqui matéria sobre isso. Né, da nova Copa do Mundo, né? Copa do Mundo 2030, terá 6 sedes, você vai saber. Mas lideranças pedem tranquilidade, visando o novo ciclo da seleção brasileira. Vamos trazer essa matéria com ela, Daniela Esperon.
12: A delegação da seleção brasileira já está no Brasil e vários jogadores foram para as suas cidades e países. O técnico Carlo Ancelotti, por exemplo, foi para Nova York e só retorna ao Brasil em agosto, já preparando para o próximo ciclo de 2030. Uma importante reunião aconteceu entre os principais líderes da seleção e também o presidente da CBF, Samir Chaudhry, que reclamaram do último ciclo com 5 treinadores diferentes, 2 presidentes da entidade e alguns jogadores pediram para que o ciclo de 2030 tenha mais tranquilidade e estabilidade para que possa ser trabalhado com o técnico Carlo Ancelotti à frente. Uma geração que tem Rayan, Estevão, Endrick, entre outros jogadores que podem ajudar o Brasil a voltar a conquistar uma Copa do Mundo. Agora, em setembro, já é o início do próximo ciclo, onde o Brasil vai disputar 2 amistosos na Austrália. E no mês de outubro, com uma data FIFA de 20 dias, a seleção brasileira planeja fazer 4 jogos amistosos já, pensando em 2030. Agência Rádio Web, com informações da seleção brasileira, Daniela Esperon.
10: Às 12h17, aqui é o lance esportivo para você nesta quinta-feira, dia 9 de julho de 2026. Nosso boa tarde aqui ao Lineker Lima. E ele pergunta, Zezinho, Alberto, e você, Zezinho, estão torcendo para a Argentina? Só ela sul-americana, né?
11: Só tem ela.
10: Só tem ela de sul-americana. Mas falar em Argentina,
11: Lineker. Vou ficar neutro.
10: Paulinho Nascimento também está entrando aqui no Instagram. Olha só, falando em Argentina, aí você deu o gancho aqui, que o FBI investiga a Associação de Futebol da Argentina por suspeita de fraude e apura movimentação de 1,3 bilhão nos Estados Unidos. A investigação do FBI apura contratos internacionais da AFA e analisa o destino de cerca de 260 milhões de dólares movimentados por uma empresa ligada à entidade. O caso em que o FBI investiga a AFA ganhou novos desdobramentos em meio à Copa do Mundo de 2026. O Departamento Federal de Investigação dos Estados Unidos abriu uma apuração sobre a AFA, suspeita de possíveis crimes de fraude e lavagem de dinheiro. De acordo com a reportagem publicada no jornal argentino La Nación, o FBI investiga a AFA para entender como a entidade sediada na Argentina operava financeiramente em território norte-americano. Né? Como parte da investigação, o FBI investiga a AFA após ouvir o empresário Guilherme Toffoni. A agência federal analisa se operações ligadas à entidade podem caracterizar delitos como lavagem de dinheiro, fraude bancária e outras irregularidades envolvendo instituições financeiras dos Estados Unidos. As autoridades também procuram testemunhas que tenham conhecimento direto sobre a gestão de Cláudio Tapia, Pablo Tovguino e à frente da AFA. É, olha aí, o FBI entrou na jogada aí para ver essa situação, J. Mello.
11: E o negócio não está fácil, vai mais além, pode aguardar.
10: É, meu amigo, que até o presidente da FIFA está torcendo pelo Messi, né? Quando ele faz gol, ele tá, pega, faz, tá torcendo aí.
11: Fica... É porque ele é sul-americano.
10: É, né? Ah, Darlene também está aqui ligada conosco. Eu jamais torceria para a Argentina, né? Ha, ha, ha. Abraços, a Darlene está dizendo aí, viu, o Lineker. O Dorielso, boa tarde, lideranças. É, vamos que vamos. É, independência hoje, tudo ou nada. É, no Sub-20, daqui a pouco tem matérias aí do Tricolor, do o Santa Cruz também, a respeito do Sub-20, viu, Dorielso? E a Copa do Mundo de 2030 terá 6 sedes e será disputada em 3 continentes, incluindo a América do Sul. A edição histórica do Mundial terá partidas na América do Sul, Europa e África. Ainda restam 8 jogos para o fim da Copa do Mundo de 2026, mas a queda do Brasil nas oitavas de final, o torcedor brasileiro já olha para a próxima edição do Mundial, que será realizada em 2030 e vai celebrar os 100 anos de disputa da maior competição de futebol do planeta. E pode celebrar também 32 anos de que o Brasil não chega, né? Porque nós estamos com 28 já, né?
11: Já.
10: A candidatura vencedora para receber a Copa de 2030 foi feita em conjunto com Portugal, Espanha e Marrocos, o que contempla a Europa e África pelo caráter centenário. No entanto, a firma costurou, junto à Conmebol, a realização de 3 partidas na América do Sul, continente que sediou o primeiro torneio mundial de seleções em 1930, no Uruguai. Se o formato com 48 seleções se mantiver, teremos 104 jogos ao todo, com 101 deles sendo realizados entre Portugal, Espanha e Marrocos, e 3 sendo disputados entre Argentina, Uruguai e Paraguai. Cada país sul-americano ficará com 1 partida e estas marcarão a abertura da Copa. As 6 seleções envolvidas nesta etapa terão mais de 10 dias de intervalo até a segunda rodada para seguir viagem até a Europa ou a África e ter tempo para se adaptar ao local em que jogarão o restante da primeira fase. A Copa de 2030 tem previsão de iniciar dia 8 de junho na América do Sul e em 13 de junho na Europa e África. A final está marcada para o dia 21 de julho. Já mudou, porque hoje é 19, né? Uhum. E os classificados por antecipação, como em todas as edições anteriores, a Copa de 2030 contará com classificação automática a todos os países sede. Isso significa que a 4 anos do próximo torneio, já conhecemos 6 das 48 seleções participantes. Em percentual, representa mais de 12% dos países que vão estar presentes. Isso terá um impacto direto nas eliminatórias, principalmente para a América do Sul, que tem direito a 6 vagas diretas e uma por repescagem, mas já possui 3 países garantidos. O número de vagas para a Conmebol, no entanto, não deverá ser ampliado, salvo se a FIFA acatar o que defende o presidente da entidade, Alejandro Domingues, que é partidário de uma ampliação para 64 seleções em 2030. Rapaz, daqui a pouco
11: chega. Aí a Bolívia assim. Entra.
10: É. No cenário atual, com 48 seleções, teremos 7 seleções sul-americanas brigando por 4 vagas diretas e 1 na repescagem. São elas: Bolívia, Brasil, Chile, Colômbia, Equador, Peru e Venezuela. As partidas das eliminatórias serão disputadas ao longo de todo o ciclo de 4 anos. Aí o novo torneio, escute, entenda só. Com Argentina, Uruguai e Paraguai já classificados para 2030, por receberem cada um o jogo da Copa, o modo como as 3 seleções vão encarar as eliminatórias é uma incógnita. E isso poderia contaminar a disputa como motivação. Portanto, a Conmebol dialoga com a UEFA a criação de um torneio internacional. A ideia é colocar as 3 seleções mais bem colocadas nas eliminatórias da América do Sul com as principais seleções da Liga das Nações da Europa. Premiações em dinheiro alto, né? Além da oportunidade de enfrentar grandes forças do futebol mundial, seria um atrativo do torneio. Ainda não existe um esboço de formato, tampouco o período em que a competição seria disputada. Rapaz, 3 seleções sul-americanas já garantem vaga direto, né?
11: É.
10: Aí, meu amigo, aí complicado. Fica 4 vagas. 3 diretas e 1 na repescagem. Isso vai ser estudado ainda lá. É, mas eles já estão antecipando agora para 2030, tá certo? 12:25, Darlene Cardoso mandando um abraço para você, JML. Estou ligado aqui.
11: Um abraço, Darlene. Até daqui a pouco.
10: Aí o lance esportivo aqui. É, hoje no lance esportivo vamos ter também, olha só, várias matérias aqui que chegam, né? E a delegação do Acre, para você ter uma ideia, já está viajando para o Norte e Nordeste de Atletismo Sub-18. A CBF exige inscrições das meninas que vão disputar o Sub-17. Antigamente era... Você jogava e aí o campeão tal mandava seus dados para a CBF. Agora não. Todas as equipes que irão disputar a competição têm que ter o registro lá na CBF. Ou seja, a CBF quer saber por onde você anda, quem você é, né? Para não ter outras situações. Então, você está jogando no Acre, então tem que ser registro pela Federação Acreana de Futebol junto à CBF. Tá certo? Todas as equipes. Então, mais ou menos por aí. O Santa Cruz terminou ontem, né, sua fase de preparação, visando o jogo de logo mais contra o Galvez. O Galvez ontem foi destaque aqui no lance esportivo. O Chumbinho disse que vai tirar o coelho da cartola aí, mas tem que tirar 3, né? Só 1 não. Tem que tirar 1, 2, 3. Se essa cartola furar, aí entra água. Né? O tricolor do Quinho Brito também quer passar para a final e para isso precisa empatar novamente ou vencer a equipe do São Francisco. Né? E teve muitas reclamações por parte de dirigentes e jogadores do Independência no último jogo da arbitragem. A arbitragem de Antônio Marivaldo, segundo informações, ele estava, né, instigando jogadores do Independência, ou seja, tu não joga nada, tu vai ganhar cartão amarelo porque tu vibrou e tal, e muito mais. Mas hoje, quem vai apitar é Jackson Rodrigues. Então, esperamos que o árbitro CBF seja mais rígido e não vá com gracinha para os jogadores, a não ser apitar o que está acontecendo dentro de campo. Tá certo? Vamos faturar, Márcio? 12:27, nosso boa tarde para você que está aí, sempre dando o prazer da sua audiência aqui na Difusora M e na Aldeia FM, nesta quinta-feira, 9 de julho de 2026. 12:28, faturei.
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0: Daqui a pouco vamos falar também do Sub-17, mas vamos falar agora, sabe de quê? De atletismo, porque a delegação acreana já embarcou, vai para o Sub-18 lá no Norte e Nordeste, em Sergipe, Aracaju. É o único estado que quer ser carro, né? Sergipe?
1: Sergipe.
0: Sergipe.
1: E você conhece.
0: Conhece, lá. Você também. Cânion do Rio São Francisco, você conhece?
1: Conheço.
0: Ah, você narrou um gol?
1: Narrei um gol lá.
0: No catamarã?
1: Com certeza.
0: Olha aí, então nós tivemos lá no congresso da Abrace, né? Na época, né, que fomos lá no dia do passeio, porque tem um dia que é destinado a passeio, né? E esse passeio foi no Cânion do Rio São Francisco, bonito, hein? E a gente vai lá longe. E dentro do catamarã tem uma rede que você deita nela e ele baixa a rede e você fica tomando banho, né?
1: Professor Façanha saiu de lá.
0: Às 12:33, então, Paulo Henrique, chega aí com o atletismo.
2: O destaque agora no lance esportivo, amigos ouvintes, é o atletismo. O Acre terá uma equipe na disputa do Campeonato Norte-Nordeste, competição entre os dias 11 e 13 deste mês em Aracaju, Sergipe. Quem está presente com a gente no lance esportivo é o presidente da Federação Acreana de Atletismo, professor João Gomes Jacome. Professor, boa tarde. Mais uma competição importante para o atletismo acreano.
3: Boa tarde, Paulinho. Boa tarde a todos os ouvintes aí do programa. É sim, é um momento importante, né? Para que nós possamos mais uma vez dar sequências aí nessas disputas de campeonatos que o Acre vem tendo a oportunidade de participar, graças à ajuda, né, que nós estamos tendo aí da Secretaria de Esporte. Aí agradecemos aí na pessoa da governadora e também do nosso secretário Artemildo, que tem sido um grande parceiro e contribuído para que a gente possa levar uma equipe com um número maior, já que a federação não consegue levar tudo sozinha, né, mandar, porque os custos das passagens é muito alto. Nós estaremos aí presente mais uma vez nessa competição com 5 pessoas, dentre 4 atletas e o nosso treinador, dois femininos e 2 masculinos, e faremos aí, cada atleta fará 3 provas, e nós temos grande possibilidade de trazer uns bons resultados nesse troféu Norte-Nordeste Sub-18, sobretudo nas provas de dardo e de disco, né? Nós estamos com o Luan Breno, que é uma promessa, e acreditamos que certamente ele vai fazer um bom resultado nessa competição, e se fizer tudo aquilo que ele sabe fazer, certamente a gente vai trazer aí um resultado bastante significativo, né? Aí nós temos também mais a Catrine, que é uma menina, uma revelação, uma atleta promissora no arremesso de peso e no dardo, né? Que é lá do Colégio Militar Dom Pedro. Nós temos ainda o Elias, que é um menino que também está surgindo aí com grande potencial, por isso a gente resolveu mandar eles para essa competição, que é uma competição que vai estar abrindo portas aí para outras atividades, né, para outras competições, se Deus quiser, o brasileiro. E ainda nós temos a Mariângela, que também faz a prova dos 800 e do disco. Então, de todos os atletas aí que estarão participando, a gente acredita que vamos obter certamente bons resultados, porque a gente selecionou, né? Gostaríamos de estar mandando um número maior de atletas, mas em função dos preços das passagens sai muito caro para Aracaju, e a gente optou para mandar esses 4, que hoje que nós estamos com os melhores índices técnicos do nosso estadual, foram esses 4, e a gente resolveu mandar eles para tentar buscar aí resultados.
2: Professor, durante a sua fala, e aí era uma pergunta que eu já iria fazer, temos 4 atletas para disputar 12 provas. Isso pode prejudicar o desempenho no Norte e Nordeste, disputar 3 provas cada atleta?
3: Paulinho, assim, a gente priorizou, a maioria das provas são provas... Quando é que prejudica? Prejudica a performance dos atletas de maneira direta, sim. Mas indiretamente nós temos muitas atletas que irão participar de provas de lançamentos e arremessos. Então, o desgaste ele é muito menor, ele é bem menor, né? Quando é prova de pista, não. Aí na prova de pista os desgastes são muito grandes, né? Tem que ter o tempo de recuperação para que os atletas

0: possam, de um dia para outro, recuperar para poder fazer as provas definidas dentro do programa horário. O certo é que nossos atletas vêm fazendo treinamento, vêm fazendo um treinamento forte com o treinador Edson Coelho, né? E a gente acredita que as provas que foram escolhidas justamente para que não tenha esse prejuízo no tempo de recuperação. Sobretudo porque são provas rápidas, né? E não tem um desgaste tão grande quanto as provas de pista.
1: Professor, na última semana nós tivemos uma equipe da AGDFI disputando o Campeonato Brasileiro Sub-20. Agora teremos uma equipe acriana disputando o Campeonato Brasileiro Sub-18. O crescimento do atletismo acriano, ele passa diretamente por essas competições em nível nacional?
0: Certamente, Paulinho. A gente, graças a Deus, né, a federação ela está tendo mais autonomia, sobretudo pelo número de corrida de ruas que tem sido feita no nosso estado. E a partir do momento que a gente regulamentou essa questão do permit, né, do pagamento do permit, a gente tem revertido todos esses recursos no investimento para as corridas, para as nossas competições estaduais e também para a participação de competições como brasileiros e Norte e Nordeste. Então, esse ano, desde o ano passado e esse ano, nós temos feito um investimento forte, né, para que os nossos atletas possam estar participando de grandes eventos. E quando é que nós vamos ter grandes resultados como nós tivemos em anos atrás aí? Quando a gente tiver essa sequência. Quanto mais a gente participar de competições de alto nível, mais os nossos atletas vão perceber que eles precisam treinar, se dedicar muito mais para buscar resultados aí significativos. A gente só acredita, essa é a fórmula, né? Você treina, participa das competições estaduais, mas tem que ter oportunidade no cenário regional e nacional para que você possa estar competindo com atletas de um nível mais elevado e tentando buscar melhores resultados. Sobretudo, melhorar suas marcas pessoais. Primeiro passo. E depois, melhorando suas marcas pessoais, a gente consegue disputar aí em todas as provas, né, com os atletas do cenário nacional que estão despontando aí nessas faixas etárias. A gente acredita que investir nisso é uma via que vai trazer certamente bons resultados. Agora é preciso que a gente tenha sequência nisso, né? Só dando a sequência, os atletas vão para um, depois vai para outro e no retorno faz o treinamento, intensifica o treinamento e assim a gente vai tentando melhorar cada dia o rendimento dos nossos atletas e as suas marcas também vão sendo melhoradas. E, consequentemente, os resultados virão.
1: Professor, muito obrigado pela participação aqui no Lance Esportivo. Sucesso para a equipe acriana nesse Norte e Nordeste, começando no dia 11, terminando no dia 13 em Aracaju, Sergipe.
0: Obrigado, Paulinho. A gente agradece mais uma vez aí a oportunidade, né? E de você estar sempre dando essa oportunidade para que a federação possa estar divulgando e vocês também divulgando nos outros meios de comunicações aí todos esses eventos que a federação tem sido feita, né? A gente acredita que isso também é uma oportunidade para que os atletas possam estar aparecendo aí para a nossa comunidade e dessa forma terem muito mais interesse em se dedicarem para que os resultados possam vir. Somos muito gratos aí pela ajuda de vocês.
1: Tá aí, portanto, a participação do presidente da Federação Acriana de Atletismo no Lance Esportivo, professor João Gomes Jacome. Teremos 4 atletas competindo em Aracaju, Sergipe. Nesse fim de semana, né? O Luan Breno, o Elias Silva, a Mariângela Silva e a Catrine Cavalcante. Esses serão os atletas acrianos no Norte e Nordeste em Aracaju, Sergipe. Paulo Henrique Nascimento, Sistema Público de Comunicação.
2: Às 12h41, está aí o Paulo Henrique Nascimento trazendo tudo a respeito do Sub-18 que vai acontecer lá em Sergipe, em Aracaju, na capital Sergipe. Vão lá para a Praia de Atalaia depois, né, Zezinho? Aquela praia que tem lá que atravessar a avenida e depois pega aquele trapiche e chega lá na praia, né?
3: Claro, é evidente. Tem que ter um momento de lazer também, né?
2: Tem que ter, né, no final, tá certo? Que vai até o dia 13, segunda-feira, de 11 a 13 são as provas lá em Aracaju, tá certo? Nosso boa tarde para você, você que está aí no seu carro, ligado com a gente, dando o prazer da sua audiência pelas ondas da Difusora M 1400 ou pelas ondas da Aldeia FM 96.9.
3: O Olímpio tá ligado, diz ele que vai torcer pela Argentina.
2: É, então...
3: Ser campeão, porque a seleção que ele estava torcendo já foi.
2: A Darlene já disse aqui que jamais torceria pela Argentina.
3: O Olímpio vai torcer pela Argentina. Diz ele, está ligado.
2: E a CBF agora exige, né, que os campeonatos femininos, as meninas que vão disputar o campeonato feminino, estejam suas inscrições feitas também na CBF. Para quê? Para ter uma ideia de quantas meninas estão jogando nesse país, né, nesse Brasil. E aqui não é diferente, no Sub-17. O Paulo Roberto é quem traz aí essas informações.
4: O Departamento de Competições da Federação de Futebol anuncia a abertura das inscrições para o Campeonato Feminino Sub-17. Está sendo disputado o 15 e agora chegou a vez do Sub-17. Inscrições iniciadas no dia 8 vão se estender até segunda-feira, dia 13. Às 17 horas, você confirma por meio de documento ofício no Departamento de Competições a sua participação. O que chama atenção é que é um campeonato aberto. Leandro Rodrigues, mais uma competição sendo preparada. Boa tarde.
5: Boa tarde, Paulo. Boa tarde a todos os ouvintes. A gente está dando sequência no nosso calendário, né, e também no calendário do futebol feminino. Essa será a segunda competição do ano do futebol feminino. A gente teve um atraso no início do 15, uma solicitação de adiamento de jogo, e com isso o calendário atrasou um pouco, né? A competição 17 era para estar bem mais avançado, mas mesmo com esse atraso a gente vai manter e dando sequência no calendário.
4: Você é uma competição aberta, você espera uma participação maciça das equipes do futebol feminino, Leandro? Já que o Sub-15, são poucas as equipes que estão disputando?
5: A gente vê ao longo dos anos dando sequência, né? Dando sequência nos jogos do feminino. A gente entende que a gente não tem uma quantidade grande de clubes que disputam futebol feminino. Ano passado a gente teve o mesmo número que a gente teve no Sub-15 esse ano, né? 5. E a gente imagina que vai dar entre 5 e 8 equipes. Esse é o número que a gente imagina.
4: Você acredita que essas equipes que hoje estão disputando o campeonato Sub-15, elas irão jogar também o 17?
5: Nós acreditamos que sim, né? Mas nós teremos nessa competição que a gente vai começar a fazer a iniciação desportiva das atletas. Os clubes precisarão ter alguns requisitos para poder participar, como precisarão ter o presidente, ter uma ata, tem um cartão do CNPJ para poder participar, porque nós teremos que enviar para a CBF, para que a CBF gere um cadastro especial para esse clube. E assim a gente possa colocar as atletas no BID, para que a FIFA e a CBF saibam o histórico das atletas. A gente conseguiu no Sub-15 não fazer isso, fazer a nossa inscrição local, como a gente sempre fez nos anos anteriores, mas encerrou, a CBF não tem como prorrogar mais, e o clube, para participar, ele tem que ter um requisito mínimo, e esses são os requisitos mínimos que os clubes terão que fazer, fazer um vínculo no profissional das atletas, né? Para que a gente possa saber o histórico delas mais para frente.
4: Leandro, não que as competições que a federação realiza, no caso no feminino e outras competições abertas, elas não sejam organizadas, mas essa atitude da CBF, isso vai organizar mais, vai dar um maior incentivo para o futebol feminino, seria por esse lado?
5: É basicamente isso. Nós temos os nossos históricos. Quando é atleta homem, os clubes já fazem os contratos dos atletas muito cedo, com 14, 15 anos. Aí começa a se formar o passaporte esportivo dele. As meninas é diferente. A gente não é só o Acre. Em todo o Brasil não se faz o histórico da atleta. O que que acontece? Vai começar a contar quando a atleta já está com 20 anos, 23, 25 anos. E fica com um histórico curto, tendo um exemplo. Às vezes a atleta pode ter passado pelo Rio Branco, Galvez, Santa Cruz, Independência, Desgue, mas foi lá na CEMUB que ela fez o primeiro vínculo não profissional para jogar uma competição nacional. E aí, o que ficava para trás, a FIFA e a CBF não tinham como histórico. Ela tinha que solicitar o histórico das atletas. E a gente, iniciando o 17 dessa forma, já vamos começar com a atleta com 15 anos, já vai fazer o seu contrato, igual já é feito no Sub-15, no Sub-17 masculino. E assim já vai criando o seu passaporte.
4: Eu te agradeço pelas informações e vamos aguardar aí que tenhamos não só 5, 6 equipes, que tenhamos 8 no feminino, eu acredito, 17, que realmente vai ser uma competição muito disputada, porque o futebol feminino vem ganhando seu espaço a cada dia no país.
5: É, a ideia é a gente estar sempre tentando que mais equipes possam participar para que a gente faça um campeonato mais robusto, né? A gente sabe da dificuldade do futebol feminino, a federação vem tentando criar mais competições para que essas garotas possam ter calendário o ano todo, para que os clubes possam participar de mais competições, mas a gente entende da dificuldade que é o futebol feminino.
4: Essa ideia da Confederação Brasileira de Futebol criar esse passaporte seria ela ter conhecimento das jogadoras sub-15, 17, 18, que disputam os campeonatos não só no Acre, mas em todo o país. Exemplificando aqui, vamos usar o pseudo de Maria. A Mariazinha jogou no Andirá, no 15, no 17 jogou no Galvez, no 18 jogou lá no Independência, e aí ela vai jogar a primeira divisão, que é o futebol adulto, no Rio Branco. É quando ela é registrada no Departamento de Competições da CBF. E os 3 anos, os 3 clubes que ela defendeu, não consta nada. Então a atitude chega em um bom momento para o futebol feminino. Paulo Roberto, Sistema Público de Comunicação.
2: É uma boa, porque aí se sabe, como eu estou vendo aqui no BID, todo mundo tem que cair no BID agora, né, do sub-17 feminino. Eu vejo aqui, ó, a garotada do Santa Cruz, vínculo não profissional, o Carlos Daniel Viana, que é o Carlos Daniel, o Davi Dória Félix, que é o Davi Dória, também vínculo não profissional. Então, essa garotada aqui, todos já estão credenciados a jogar, estão no BID da CBF, sabe por onde anda, né? Se você for buscar fazer um histórico ali, sabe por onde anda, tipo o João Guilherme da Silva. João Guilherme da Silva, ele estava no Galvez, mas está sendo liberado. Era do Plar de Castro, está sendo liberado aqui, né? O John Wesley, né, já está vínculo não profissional também com o Santa Cruz. O garoto aqui, João Pedro Moraes, que é do Andirá, ele está o vínculo não profissional, tem mais um do Santa Cruz. Isso eu estou olhando no BID de ontem. No BID de hoje tem mais ainda.
3: Isso fica registrado na CBF, né? A entidade maior do nosso futebol.
2: E outra, né, Zezinho Melo, faz com que quem vai participar, como o Leandro deixou claro aí na matéria, tem que ter o CNPJ do clube, tem que ter um clube, pelo menos, organizado.
3: Organizado.
2: Não é clube de pelada que chega lá e faz sua inscrição.
3: Claro, evidente. Como ele falou mesmo, não deu tempo fazer isso no Sub-15, que já tem jogo sábado, né, rodada dupla. Era no Florestinha, passou pro Tonicão, né, às 15, Real Sociedade Afex. E às 16h10, Grêmio, Chapuriense e Preventório.
2: Às 12h50, né? 12h50, vamos agora falar do Sub-20, porque hoje teremos 2 partidas. E a primeira vai envolver as equipes do Santa Cruz e do Galvez, né? O Santa Cruz, que leva vantagem de vencer a primeira por 3-1, joga por uma vitória, ou pode até perder por 2 gols de diferença, porque ele tem a vantagem do empate. O Paulo Roberto traz aí, novamente, voltando aqui com o Santa Cruz.
4: Quinta-feira, hoje é dia de conhecermos os finalistas do Acrianão Sub-20. O segundo jogo das semifinais para Galvez, Santa Cruz, Independência e São Francisco. Daqui a pouco, às 16 horas, jogam Galvez e Santa Cruz. No primeiro confronto entre essas duas equipes, deu Capivara, 3-1. A melhor campanha da fase classificatória aumentou ainda mais a vantagem do Santa Cruz. O que resta ao Galvez é vencer com a diferença superior a 2 gols para tentar a vaga da grande final da competição. Na sequência, vamos ter, às 18 horas, Independência e São Francisco. O tricolor tem a vantagem, fez a segunda melhor campanha da fase classificatória. E no jogo do sábado passado, depois de abrir 2-0, 3-1, acabou cedendo o empate aos católicos. Mesmo assim, tem a vantagem de hoje jogar pelo empate para estar na grande decisão do dia 18 do Acreana 1 Sub-20. Falar do Santa Cruz. Pedro Balu está conosco no programa e fala como foram os dias de preparação para este segundo confronto diante do Imperador. Boa tarde.
6: Boa tarde, Paulo. Semana muito boa, né? A gente trabalhou já focado nesse segundo jogo, né? A gente sabe da importância do jogo. A gente sabe que a gente não pode dar mole o Galvez. A gente sabe que o Galvez tem uma equipe boa, né? A gente continua treinando focado no nosso objetivo em poder já acelerar bastante as porcentagens de gol. Sabe que se a gente der mole, o Galvez, né, tem bons jogadores, né, tem um treinador que tem uma inteligência muito boa. Então, assim, a gente estamos focados nos detalhes, né, porque é nos detalhes que sempre definem uma grande partida, né. A gente vê, até mesmo aí na Copa, né, os jogos aí sendo decididos na reta final, e isso serve para nós como exemplo, né.
4: Você vai mudar alguma coisa no time para o jogo diante do Galvez, essa segunda partida, que vai apontar um dos finalistas do Estadual Sub-20, Balu?
6: A princípio, não. A princípio, a nossa ideia é a mesma, manter o mesmo padrão de jogo, né? A mesma filosofia, dobrar mais um pouco de atenção, né? Para não acontecer questão de gol, né? Que a gente tomou um gol de bola parada, né? Falta de comunicação. Acho que aquele gol também que a gente tomou, eu não culpo só o jogador, eu também faltou um pouco de sabedoria da minha parte, né? Porque ali acho que poderia ter deixado a troca para depois, né? Mas ali no calor do jogo, né? Os meninos querendo sair, acabou que eu fiz aquela mudança e já foi em seguida ao gol. Então, assim, é tomar cuidado com os detalhes, né? Tá atento a todos os tipos de ações do Galvez e fazer um bom jogo pra gente classificar, que é o nosso objetivo maior, é chegar na final.
4: Balu, vocês do Santa Cruz, imagino qual o tamanho da vantagem que o time adquiriu nessa reta final de competição.
6: Paulo, a gente sabe que é importante, né, a gordura, né, o saldo. Só que assim, eu particularmente, né, eu passo por nossos atletas, essa vantagem eu passo de uma forma diferente. Porque se a gente sentar na vantagem e jogar de uma forma, um regulamento debaixo do braço, eu acho que a gente corre o risco de perder, a gente corre o risco de deixar a soberba, a vaidade entrar, né, dentro do ambiente. Eu sei que é muito importante o saldo, mas a gente tem que encarar o jogo como uma final, tem que encarar o jogo como um único jogo, que é assim que a gente vai vencer, né? É encarando o jogo com responsabilidade e com respeito à equipe do Galvez.
4: Mesmo com a vantagem, você deixa claro de que o Santa Cruz não vai abrir mão da maneira de atuar como atua ao longo da competição.
6: Não, porque, tipo, vocês que são da imprensa, vocês que faz o futebol, né? Vocês sabem que muitas vezes dá errado, né? O cara mudar a sua estratégia, o seu modo de jogar. Aí, vista que muitos achou que eu mudei o estilo de jogar contra o Galvez, eu não mudei o estilo, eu só fiz uma estratégia diferente, mas continuei pegando em cima, continuei fazendo a pressão da bola. A gente tem, lógico, algumas estratégias para dentro do jogo, só que a gente precisa ver o jogo, né? A gente precisa ver o andamento do jogo, né? Eu não sei como o Galvez vai vir, mas eu já sei a forma que eu vou atuar com eles, né? Então, assim, a gente está preparado, né? Está bem concentrado para fazer um bom jogo e desde já, né, respeitando a equipe do Galvez, né? Mas a gente tem um objetivo como eles têm, né? E a gente vamos correr atrás do nosso objetivo maior, que é classificar.
4: Obrigado pela participação e sucesso logo mais.
6: Valeu, obrigado você pela oportunidade.
4: Técnico Pedro Balu deixa claro de que não vai alterar em nada sua equipe, a maneira com que o Santa Cruz jogou toda a competição. E também não é motivo para alterar, não é o momento. É o jogo que pode levar a equipe à final da competição. Ele tem todos os jogadores à sua disposição e deixa claro também de que não vai ficar sentado em cima do resultado. Promessa de um grande jogo. Paulo Roberto, Sistema Público de Comunicação.
7: Aí, portanto, o Paulo Roberto, né, com as notícias do Santa Cruz. Vamos falar então do outro jogo, né? Jogo principal, que é o Independência contra o São Francisco.
3: Esse jogo está chamando a atenção porque ficou 3-3 no primeiro encontro. Às 12h56, Alberto Casas com o time tricolor.
7: Eu chego no lance esportivo agora para falar do segundo jogo da tarde e noite de hoje no estádio Arena da Floresta, porque é a decisão do Sub-20 quem vai para a grande final. Né? O Independência joga pelo empate. Empatou a primeira partida com o São Francisco em 3-3 e agora já fez tudo o que tinha que ser feito para esse jogo de logo mais. Boa tarde, Quinho.
8: Boa tarde, Alberto. Um prazer estar falando contigo. E como você muito bem frisou, um jogo importantíssimo logo mais.
7: Esse jogo que você não vai jogar pelo regulamento sentado em cima, pelo empate, Quinho?
8: É, a gente tem uma vantagem de um empate, mas eu acredito que não seja jogo... Não vamos sentar no regulamento, vamos tentar jogar o futebol que a gente vem jogando ao longo do campeonato.
7: Treinamento foi tudo tranquilo até ontem?
8: É, tudo tranquilo, dentro da normalidade, né? A gente espera estar num dia feliz, os nossos atletas num dia também, um dia bom. No último jogo não fomos bem, tivemos diversos atletas que não conseguiram ter uma boa performance e hoje os atletas estão mais focados também, mais empenhados e a gente espera que eles possam fazer um grande jogo hoje.
7: A gente sabe que os locais de treinamento não são muito perfeitos, como é o local do jogo, né?
8: É, a gente não tem do que reclamar, né? No esse ano de 2026, o futebol acreano, ele vive uma nova era em relação a campos, né? Então, são palcos espetaculares para desempenhar um bom futebol e a bola da competição também nesse ano foi uma bola melhor do que nos últimos anos. Então, nada a reclamar, somente... estar bem treinado e executar aquilo que foi trabalhado.
7: Você já foi numa Copa São Paulo, sabe como é, e a briga agora é para chegar lá de novo, né?
8: É uma vaga muito bem disputada, né? O representante do Acre, a gente sabe que é uma responsabilidade muito grande representar o estado, levar atletas que sonham em se tornar jogadores de futebol, e tem 4 equipes hoje que disputam essa vaga, né? E hoje vai diminuir para 2 logo mais. E a gente espera, independente de quem seja, que seja uma equipe séria que possa representar de fato o futebol acreano com responsabilidade, profissionalismo e com muita competência.
7: Vai com força máxima hoje?
8: A gente está com todos os jogadores à disposição e vamos com 100% do que a gente tem.
7: Eu agradeço a participação e desejo sucesso logo mais às 18 horas na Arena.
8: Muito obrigado, Alberto, e aproveito também para convidar os amantes do futebol e torcedores do Tricolor que possam estar lá no estádio hoje para nos ajudar, nos incentivar. Com certeza os atletas estão bem focados e vão deixar tudo em campo para que a gente possa conseguir essa classificação que é muito importante para o nosso Tricolor.
7: Tá aí, portanto, esse é Quinho Brito, técnico do Independência. Independência que o ano passado não foi muito bem, mas esse ano vem aí buscando a reabilitação, logicamente que joga pelo empate, mas como disse muito bem aí o treinador, não vai sentar em cima do resultado, porque é perigoso, e vai sim com 100% do seu time em busca da vitória. Alberto Casas para a Rede Pública de Comunicação.
9: Do outro lado não é diferente, né, Zé? O São Francisco também vem com tudo, sabe que a vitória deixa ele credenciado para a grande final.
3: Rapaz, eu estive olhando aqui, o São Francisco tem jogadores que participaram da primeira divisão.
9: Tem, Zoeirinha. Né?
3: O Zoeirinha, o Cabeludo, o De Reis.
9: O Cabeludo é outro Cabeludo. Não é aquele cabeludo.
3: Não. Então o De Reis que participou, ele é um bom jogador, diga-se de passagem.
9: Exatamente, e vamos estar em campo hoje com força máxima juntamente com o técnico Eric Rodrigues. Vamos embora, Zazinho Melo, 13:01.
3: Um abraço a todos, até às 15 com Tarde de Emoções.
9: Até amanhã aqui dentro do Lance Esportivo, galera, valeu, boa tarde.
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12: Hora certa. 13:02.
13: 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Quinta-feira, 9 de julho de 2026. Começa agora o nosso encontro diário com as notícias, informações e serviços do Poder Judiciário Acreano. Eu sou a Jacira Bidon e o Boletim TJ Acre de hoje está no ar. 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Judiciário do Acre apresenta iniciativas inovadoras que concorrem ao Prêmio Inovare. Três práticas do TJ Acre concorrem nesta 23ª edição e o resultado será anunciado em uma cerimônia no mês de dezembro. A matéria de Miriane Telles.
14: As equipes do Tribunal de Justiça do Acre apresentaram três iniciativas que estão inscritas no Prêmio Inovare. O encontro com o consultor cumpriu o objetivo de fornecer informações que constarão no relatório utilizado para a apreciação da banca examinadora. O diálogo se iniciou no Palácio da Justiça. O juiz auxiliar da presidência, Jordani Dourado, discorreu sobre a Humanize IA, o qual integra o programa Humanize.
15: O Poder Judiciário do Acre recebe com muita honra, muita alegria, o consultor do Prêmio Inovare, que é o maior prêmio destinado aos atores do sistema de justiça do Brasil. Com essa visita, nós tivemos a oportunidade de apresentar três grandes projetos do nosso Poder Judiciário: o Programa Humanize, o Projeto da Gestão Documental e o Plantando o Futuro, que são projetos que mostram, sobretudo, uma sensibilidade da justiça às questões sociais, ao aspecto humano envolvido na prestação jurisdicional. Queremos, com esses projetos, não só apresentar inovações, mas também contribuir, inspirar outros estados a compartilharem a mesma experiência, que aí nosso objetivo social de contemplar a comunidade estará alcançado.
14: A ferramenta auxilia as magistradas e magistrados a encontrar precedentes e opiniões consultivas, contudo, indo além de um simples buscador, pois ela lista os resultados em um ranking de pertinência. Um dos requisitos de verificação do prêmio é justamente se a prática é institucionalizada. E isso está atendido, uma vez que se trata de uma política estratégica do tribunal, instituída por meio de uma resolução. Inclusive, a solução tecnológica foi apresentada recentemente na Corte Interamericana de Direitos Humanos. Outro destaque está na pactuação interinstitucional, onde o resultado foi a criação da Rede Estadual de Promoção e Defesa dos Direitos Humanos no Acre. Em seguida, a juiz auxiliar da presidência, Zenice Mota, discorreu sobre o projeto História, Memória e Transformação Social. Com 2 anos de funcionamento, o programa oferta estágios para as mulheres que estão cumprindo pena no regime aberto ou semiaberto para trabalharem com a organização de arquivos. A rotina de aprendizado da gestão documental envolve as participantes nas atividades de preparar os documentos para a digitalização, escanear e depois a fragmentação para o correto descarte. Tarefas que unem a ressocialização com sustentabilidade e valorização da memória. Mais de 1 tonelada de papel foi destinada à cooperativa Catar, desses arquivos que saíram das estantes e finalmente concluíram sua tabela de temporalidade. O terceiro projeto inscrito é o Plantando o Futuro, destinado a atender o desafio de transformar uma obrigação ambiental em uma política pública permanente. Até o momento, houve plantio de mudas em 3 locais, o Bosque da Justiça, na margem do Igarapé Amaro e na área de preservação permanente cedida pela Prefeitura de Rio Branco, situada na Alameda Pirarucu. O secretário-geral do Tribunal, Júnior Martins, enfatizou que mais do que compensar carbono, o plantio gera a multiplicação de espécies nativas da Amazônia Acreana, proteção da biodiversidade próxima ao Igarapé e combate ao desmatamento. A agenda se encerrou com a entrega da cartilha, camiseta do projeto para o consultor e visita às áreas que houve plantio. Iriane Teles para o Boletim TJ Acre.
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13: E as inscrições para o casamento coletivo em Rio Branco foram prorrogadas até esta sexta-feira, amanhã, dia 10. Essa edição é promovida pelo Tribunal de Justiça do Acre por meio do Projeto Cidadão. Para participar, os noivos devem apresentar os documentos em qualquer um dos três locais habilitados ao atendimento que ocorre das 8 até as 16 horas. Primeiro tabelionato de notas e registro civil na Avenida Ceará, o segundo tabelionato de notas e registro civil na Via Chico Mendes e o terceiro tabelionato de notas e registro civil na Avenida Ceará, próximo ao sétimo BEC. Ao todo, foram disponibilizadas 300 vagas. A cerimônia está programada para o dia 7 de agosto, às 17 horas, na Arena de Shows do Parque de Exposições.
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13: E a edição do Boletim TJ Acre desta quinta-feira, 9 de julho de 2026, fica por aqui. 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Produção, edição e apresentação, Jacira Abidon. Reportagens, Miriane Teles e Samuel Bryan. Jornalista responsável, Andréia Zilho. Obrigada por sua audiência e até amanhã.
20: Horas e 11 minutos. 96 FM, 24 horas no ar.
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0: Pede aí,
1: rapaziada, parou tudo. Caião, isso aqui é minha amiga Carol.
2: Eu já te conheço.
3: Rapidinho, eu já volto.

0: para Roberto Carlos!
1: Que voar lindo!
0: Que honra, que presente!
1: Obrigado.
0: Feliz para você, para a família, para todo o Brasil. Obrigado.

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Muito obrigado. Já estamos animados, né? O sócio do amor.

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2: Olá, estamos chegando pontualmente 17 horas em todo o Acre. Muito boa tarde, eu sou Jonathan Costa e seja bem-vindo ao Conexão Acre. A partir de agora, compartilhamos com você as notícias do Sistema Público de Comunicação do Acre no seu fim de tarde. Comigo na bancada, a jornalista de todos os dias, Larissa Costa. Boa tarde, Larissa.
3: Boa tarde, Jonathan. Boa tarde, ouvintes. Durante uma hora, vamos deixar você muito bem informado com as principais notícias do nosso Acre, do Brasil e do mundo. Nós estamos ao vivo para todo o estado pelas rádios Aldeia FM e Difusora Acreana. E também ao vivo para o planeta pelos sites aldeiafm.ac.gov.br e difusora.ac.gov.br. Temos ainda o nosso WhatsApp, que é 99203-2962. Repetindo, 99203-2962. Aguardamos sua mensagem.
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2: Informar com excelência aqui no Conexão Acre. Hoje é quinta-feira, 9 de julho de 2026. E você confere nesta edição.
3: Fiocruz aponta a estabilidade da síndrome respiratória aguda grave em Rio Branco, apesar do Acre seguir em alerta.
2: Reforço na saúde, Chapuri recebe novo micro-ônibus para o transporte de pacientes do programa Tratamento Fora do Domicílio.
3: E ainda, governo envia pacote de projetos à Assembleia Legislativa com destaque para medidas voltadas para a economia, servidores e gestão pública.
2: O estado também conseguiu a aprovação na ALEAC da lei que garante equiparação de direitos e valoriza servidores do quadro provisório.
3: Eleições 2026. TRE reúne partidos para orientações sobre registros de candidaturas no Acre.
2: Diagnóstico nacional aponta que Acre esclarece 47% dos homicídios e supera São Paulo e Rio de Janeiro em ranking nacional.
3: Polícia Civil encenera mais de meia tonelada de drogas apreendidas no Vale do Juruá.
2: E a primeira seleção classificada para as semifinais da Copa é a França.
3: Essas e outras informações você acompanha agora no Conexão Acre.
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2: As notícias sempre a serviço da população, às 17 horas e 3 minutos. E a gente já quer falar com você, motorista, com você, condutor da nossa capital. Afinal, todos os dias, você nos dá a honra da carona através do rádio do seu carro. Olha, para você que está nas imediações do terminal urbano da cidade, muita atenção, muito cuidado e prudência. Trânsito bastante intenso ali naquelas imediações do terminal urbano, principalmente no sentido do bairro Aviário, tá bom? Outro ponto que podemos estar destacando é a Avenida Getúlio Vargas, nas imediações do pronto-socorro da capital. Pode-se dizer também, em alguns pontos, lentidão no trânsito, como próximo à Praça dos Juventus e também mais na região central, no sentido centro da cidade, tá bom? Olha, você que está no trânsito, atente-se à sinalização. Da mesma forma que o motorista precisa sinalizar suas ações, ele também precisa cumprir com as sinalizações presentes nas vias. Afinal, é fundamental conhecer as regras, informações e instruções presentes nas placas que ficam distribuídas pelas vias urbanas. Tá bom? Essa é a dica de trânsito, 17 horas e 4 minutos.
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3: E agora a gente confere a previsão do tempo para sexta-feira. Em todo o estado, a previsão para sexta-feira é de céu parcialmente nublado a nublado, com possibilidade de chuva em áreas isoladas. Vamos conferir as temperaturas para amanhã. No Alto e Baixo Acre, nos municípios de Sena Madureira, Manuel Urbano e Santa Rosa do Purus, a temperatura mínima deve ficar em torno de 21 graus, com máxima de 31 graus. Que também é o mesmo, o que vale para os municípios do Vale do Juruá, 21 e 31 graus.
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2: E a gente inicia o Conexão Acre com notícia internacional. Olha, os Estados Unidos anunciam o início de novos ataques contra o Irã. Estreito de Hormuz seria o estopim para a nova investida norte-americana. Vamos conferir na reportagem de Gésio Passos.
5: O Comando Central do Departamento de Defesa dos Estados Unidos anunciou pelas redes sociais que iniciou novos ataques contra o Irã nesta quarta-feira para degradar a capacidade de ameaça do país persa à navegação no Estreito de Hormuz, uma das principais vias de navegação para o escoamento de petróleo para o mundo. Segundo a postagem, os Estados Unidos estão responsabilizando o Irã por agressões contra navios comerciais que navegam livremente por essa rota internacional. O presidente estadunidense Donald Trump afirmou nesta quarta-feira que o acordo provisório com o Irã havia acabado depois do país ter realizado novos ataques contra bases norte-americanas no Golfo Pérsico. Trump disse ainda que não quer mais continuar negociando com os iranianos. Já o Irã informou que os ataques às instalações militares no Bahrein e no Kuwait ocorreram como retaliação após os Estados Unidos atingirem alvos iranianos, violando o cessar-fogo. O país persa prometeu ainda reagir com o fechamento de Hormuz e realizar novos ataques contra bases norte-americanas. O acirramento do conflito ocorre após a assinatura de um memorando de entendimento em 17 de junho, onde os dois países concordavam em encerrar as operações militares em todas as frentes. A tensão entre os Estados Unidos e o Irã se agravou em fevereiro deste ano, quando os norte-americanos iniciaram ataques em conjunto com Israel no território persa, assassinando o líder supremo do país, o Ayatollah Ali Khamenei. A nova guerra levou ao fechamento do Estreito de Hormuz, o que tem resultado em incertezas na economia global. Da Rádio Nacional em Brasília, Gésio Passos.
1: Economia.
3: E o governo adia retirada de subsídio da gasolina após incertezas no Irã. Estados Unidos voltou a atacar o país e gerou nova alta do petróleo. A reportagem é de Gabriel Brum, da Rádio Nacional.
6: A retirada da subvenção da gasolina pode ficar para a semana que vem, após a retomada dos ataques entre Estados Unidos e Irã, afirmou o ministro da Fazenda, Dario Durigan, nesta quinta-feira, em entrevista à Rádio Gaúcha. No ápice da crise, com o petróleo bem mais caro, um auxílio financeiro foi necessário para evitar que o preço dos combustíveis disparasse no país. Com o cessar-fogo e as negociações por um acordo de paz, o preço caiu e a retirada dos benefícios entrou em discussão. As incertezas sobre o acordo de paz fizeram o preço do barril de petróleo se aproximar novamente dos 80 dólares. Por isso é preciso cautela, disse o ministro.
7: E aí nós temos que adotar com cautela a retirada de subsídio. Então a gente tirou do diesel, essa semana eu ia anunciar a retirada da gasolina, vou analisar a retirada na próxima semana, porque o preço da gasolina já está com um impacto diferente do que eu estava prevendo. Semana que vem, a depender da situação, o que eu gostaria de fazer é retirar o subsídio da gasolina, seja parcial, seja totalmente, como próximo passo.
6: Já a renegociação de dívidas rurais está em discussão com o Congresso Nacional e pode sair nos próximos dias.
7: A medida provisória vai ser editada tão logo a gente faça as últimas conversas. Fim dessa semana, começo da próxima semana.
6: A princípio, devem ser renegociados 100 bilhões de reais. O limite é de 8 milhões de reais por CPF para quem teve perdas por causa de mudanças climáticas e de 4 milhões de reais para prejuízos por variação de preços. O prazo de pagamento pode chegar a 10 anos para quem sofreu com os eventos climáticos. Sobre os juros, as conversas giram em torno de 6% ao ano para o pequeno agricultor, 9% para o médio e 12% para o grande agricultor. Na Rádio Nacional em Brasília, Gabriel Brum.
2: O Fundo Monetário Internacional, FMI, projeta a expansão de 2,4% na economia para Brasil e América Latina. O relatório do órgão prevê crescimento estável para a região. Gésio Passos, da Rádio Nacional.
5: O Fundo Monetário Internacional revisou a projeção de crescimento da economia brasileira. Com isso, o nosso país deve crescer 2,4% neste ano. Em relatório divulgado nesta quarta-feira, o FMI ainda prevê um aumento do Produto Interno Bruto em 2,2% para 2027. A avaliação para 2026 é 0,5 ponto percentual maior do que a estimativa realizada em abril. Para o FMI, a economia brasileira deve permanecer resiliente neste ano e desacelerar em 2027. O relatório do órgão internacional indica que a América Latina deve manter um crescimento estável, apesar do abalo externo causado pelos ataques dos Estados Unidos e de Israel ao Irã. A previsão para a região é a mesma do Brasil, com uma expansão de 2,4%. O FMI aponta ainda que países exportadores de commodities, como o Brasil, podem ser beneficiados pela alta dos preços internacionais. Mas o relatório estima uma desaceleração da economia no mundo, que deve ficar em 3% em 2026. O fundo também projeta um aumento da inflação global. Em 2025, a média foi de 4,1%. Para 2026, a previsão é de 4,7% de inflação. O petróleo deve acabar o ano com um preço 32% maior do que o de 2025. Já o gás natural deve ter um aumento de 22%, os fertilizantes 26% e os alimentos 8%. O Fundo Monetário Internacional identifica ainda ameaças para a economia global com a escalada do conflito no Oriente Médio, aumento de barreiras e tarifas, crescimento do endividamento dos países e uma bolha causada pelos investimentos em inteligência artificial. O preço dos alimentos também pode crescer por causa do custo de fertilizantes, o que deve prejudicar principalmente os países mais pobres. Da Rádio Nacional em Brasília, Gésio Passos.
3: E Comissão de Constituição e Justiça da Câmara aprova fim da aposentadoria compulsória de juízes. PEC ainda passará por comissão especial antes do plenário. A reportagem é de Renato Ribeiro, da Rádio Nacional.
8: A Comissão de Constituição e Justiça da Câmara dos Deputados aprovou nesta quarta-feira a PEC que acaba com a aposentadoria compulsória como punição para juízes e membros do Ministério Público que cometerem infrações. Agora, a proposta de emenda à Constituição vai passar por uma comissão especial antes de seguir para o plenário. O texto abre espaço para a demissão, mas ela só vai valer após o trânsito em julgado, isto é, quando não houver mais chance de recorrer da decisão final da Justiça. Durante o processo, o magistrado fica afastado das funções e recebe salário proporcional até o julgamento definitivo. Pela proposta, cabe aos tribunais ou ao Conselho Nacional de Justiça decidir pelo afastamento. A suspensão poderá ser de até 90 dias e o período de disponibilidade de até 2 anos. Se o caso for arquivado ou considerado improcedente pela Justiça, o magistrado volta ao cargo. Ele também recebe de volta a diferença dos salários e tem o tempo de serviço totalmente contabilizado. Essa PEC segue o mesmo entendimento do Supremo Tribunal Federal, que já havia derrubado a aposentadoria compulsória como punição. Da Rádio Nacional em Brasília, Renato Ribeiro.
2: O STF confirma 30% de recursos de fundos para candidaturas negras. A norma havia sido questionada por duas ações no Supremo. Da Rádio Nacional, Pedro Lacerda.
9: O Supremo Tribunal Federal confirmou a validade da regra que reserva 30% dos recursos do fundo eleitoral e do fundo partidário para candidaturas de pessoas pretas e pardas. A decisão foi tomada por maioria em sessão virtual encerrada no fim de junho e teve a ata publicada em 3 de julho. A norma está prevista na Emenda Constitucional 133 de 2024 e havia sido questionada por duas ações no Supremo, uma movida pela Rede Sustentabilidade e pela Federação Nacional das Associações Quilombolas e outra pela Procuradoria-Geral da República. Os autores alegavam retrocesso em direitos humanos, já que resoluções anteriores do TSE previam os 30% apenas como piso e não como teto para o repasse de verbas. O relator, ministro Cristiano Zanin, rejeitou o argumento. Segundo ele, a emenda foi a primeira ação afirmativa desse tipo aprovada pelo Congresso e resultou de diálogo entre partidos de diferentes espectros políticos. Zanin também disse que não cabe ao Supremo fixar percentuais, papel que é do Legislativo. O voto foi seguido pelos ministros Dias Toffoli, André Mendonça, Nunes Marques, Luiz Fux e Gilmar Mendes. Houve divergência parcial. Carmen Lúcia, Flávio Dino, Alexandre de Moraes e o presidente da corte, Edson Fachin, discordaram do trecho que permite aos partidos compensar, nas próximas 4 eleições, os valores não aplicados no passado. Para Dino, essa regra funciona na prática como uma anistia que enfraquece as políticas afirmativas e contraria compromissos internacionais assumidos pelo Brasil no combate ao racismo. Da Rádio Nacional em Brasília, Pedro Lacerda.
3: E redução da maioridade penal dá novo passo no Congresso. As informações com Yuri Hudson.
10: O presidente da Câmara, Hugo Mota, criou a comissão especial que deve analisar a proposta de emenda à Constituição que reduz a maioridade penal de 18 para 16 anos no país. A medida destrava a tramitação da PEC, que teve a admissibilidade aprovada pela CCJ no mês passado. Agora, os deputados vão discutir o mérito da proposta antes que ela possa seguir para a votação no plenário da Casa. Favoráveis ao texto, afirmam que adolescentes envolvidos em crimes graves devem responder criminalmente como adultos. O deputado Rodrigo Castro, que deve integrar a comissão especial, defendeu a mudança e afirmou que jovens de 16 anos já têm maturidade para responder pelas consequências dos próprios atos.
11: Não é possível que nós tenhamos uma realidade onde o jovem tem condições de escolher o presidente da República e não possa sofrer as punições quando pratica um crime. Sob o manto da maioridade penal, o que nós temos hoje, na verdade, é uma verdadeira incitação para que jovens cometam crimes porque têm a certeza da impunidade.
10: Pela proposta, adolescentes de 16 e 17 anos passariam a responder à justiça comum. Hoje, menores de 18 anos são submetidos às medidas socioeducativas previstas no Estatuto da Criança e do Adolescente. Parlamentares contrários à proposta afirmam que a mudança não reduz a violência e pode ampliar o encarceramento de adolescentes, como defende a deputada Thalíria Petroni.
12: Esse tema está sendo usado em ano eleitoral para fortalecer, a partir de uma lógica do populismo penal, a falsa ideia de que reduzir a maioridade penal vai deixar as pessoas mais seguras. Porque é mentira que adolescentes cometem a maioria dos crimes bárbaros. Há uma baixa incidência de crimes contra a vida cometido por adolescentes. Também é verdade, ao contrário do que foi dito, que o socioeducativo funciona mais que a prisão.
10: Apesar da criação da comissão especial, Hugo Mota já indicou que a proposta não deve ser votada em plenário antes das eleições de outubro deste ano. 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De Brasília, Yuri Hudson.
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2: Falamos de saúde às 17 horas e 18 minutos. A Anvisa aprova medicamento pediátrico contra a doença de Chagas. Remédio é indicado para recém-nascidos até menores de 18 anos. Ouçamos El Gauri, da Agência Brasil.
14: A Agência Nacional de Vigilância Sanitária publicou nesta semana o registro do medicamento Lampite para o tratamento pediátrico da doença de Chagas. O remédio é indicado para pacientes recém-nascidos com peso mínimo de 2,5 kg até menores de 18 anos. A doença de Chagas é uma infecção causada por um parasita chamado Trypanosoma cruzi e é considerada um importante problema de saúde pública. Isso por causa do alto impacto na saúde da população, com complicações cardíacas e digestivas graves que podem levar à morte. Segundo a Anvisa, a enfermidade é uma das principais doenças negligenciadas no Brasil. Isso significa que ela desperta pouco interesse no desenvolvimento de medicamentos e vacinas e costuma afetar populações vulneráveis. O Lampite é um antiparasitário e seu mecanismo de ação envolve a produção de substâncias que danificam o parasita e levam à sua eliminação do organismo. Da Rádio Nacional em Brasília, Osama El Gauri.
2: Olha, tem reforço na saúde em Chapuri, que recebeu aí um novo micro-ônibus para o transporte de pacientes do programa Tratamento Fora do Domicílio. Quem nos traz esta boa notícia é Josenir Oliveira.
15: A rede pública de saúde de Chapuri deu mais um passo significativo para melhorar o atendimento e a qualidade de vida da população. Na semana passada, o município foi contemplado com um novo micro-ônibus zero quilômetro destinado exclusivamente ao transporte de pacientes do Sistema Único de Saúde que dependem do tratamento fora do domicílio, o TFD. O veículo foi recebido oficialmente em Rio Branco pelo prefeito Maxwell Maia e pelo secretário municipal de saúde Daniel Lima durante uma solenidade de entrega promovida pelo Ministério da Saúde. A conquista é fruto de uma articulação direta entre a Prefeitura de Chapuri, o Governo Federal e a Bancada Federal do Acre. O grande diferencial com a chegada deste micro-ônibus é o impacto direto no bem-estar dos chapurienses que enfrentam rotinas delicadas de saúde. O foco principal do novo veículo será o transporte de pacientes que precisam se deslocar para a capital ou outras cidades para realizar exames complexos, consultas especializadas e, de forma muito especial, aqueles que passam pelo rigoroso tratamento de hemodiálise. Para quem enfrenta a estrada semanalmente para purificar o sangue, o trajeto costuma ser cansativo e desgastante. Com o novo micro-ônibus, a promessa é de uma viagem muito mais segura, confortável e, acima de tudo, humanizada. O prefeito Maxwell Maia destacou a importância de oferecer um transporte de alto padrão para quem está fragilizado pela doença. Segundo o gestor, a chegada do veículo representa um avanço essencial para a saúde de Chapuri, assegurando que o deslocamento desses pacientes seja feito com o máximo de dignidade. Além da entrega do micro-ônibus, a Secretaria Municipal de Saúde confirmou que outras benfeitorias importantes estão prestes a desembarcar no município. Chapuri também foi contemplada com uma unidade odontológica móvel e uma ambulância tipo A. Os novos equipamentos devem ser entregues em breve, ampliando o acesso aos serviços especializados e fortalecendo o suporte de urgência na região. Em nota, a Prefeitura de Chapuri expressou profundo agradecimento ao Ministério da Saúde, ao Governo Federal e aos parlamentares da bancada acreana pelo apoio contínuo e pelos investimentos que ajudam a fortalecer o SUS local, transformando recursos em mais saúde e qualidade de vida para todos os cidadãos. De Chapuri, Josenia Oliveira para o Sistema Público de Comunicação do Acre.
3: E a Fiocruz aponta a estabilidade da síndrome respiratória aguda grave em Rio Branco, apesar do Acre seguir em alerta. As informações com Jonathan Costa.
2: O Acre continua entre os estados brasileiros com incidência de síndrome respiratória aguda grave, em nível de alerta, risco ou alto risco, conforme aponta o mais recente boletim Infogripe. divulgado pela Fundação Oswaldo Cruz, a Fiocruz. Apesar disso, o estado acompanha a tendência observada em boa parte das regiões Norte, Nordeste e Centro-Oeste, com estabilização ou queda dos casos na análise de longo prazo. O levantamento referente à Semana Epidemiológica 25, que compreende o período de 6 a 27 de junho, mostra que, embora a maioria dos estados dessas regiões apresenta interrupção no crescimento dos casos, o nível de circulação da doença ainda permanece elevado em praticamente todo o país. Apenas Piauí, Rondônia, Pernambuco e Tocantins ficaram fora da classificação de alerta nas últimas duas semanas. Entre as capitais, Rio Branco também permanece em situação de alerta para a síndrome respiratória aguda. Segundo a Fiocruz, a capital acriana apresenta incidência em nível de alerta, risco ou alto risco, porém, sem sinal de crescimento na tendência de longo prazo, indicando um cenário de estabilidade diferente do observado em cidades como Manaus, Belo Horizonte, Porto Alegre e Boa Vista, onde os casos continuam aumentando. De acordo com o boletim, o principal responsável pelo elevado número de hospitalizações no país é o vírus sincicial respiratório, especialmente entre crianças pequenas. Em algumas regiões também há participação significativa do vírus influenza A e influenza B. Já os casos graves associados à Covid-19 permanecem em níveis baixos no cenário nacional. Nas quatro últimas semanas epidemiológicas, o VCR respondeu por 55,2% dos casos positivos de síndrome respiratória aguda grave, seguido pelo rinovírus 23,1%, influenza A 14,5%, influenza B 8,1% e SARS-CoV-2 2,1%. Jonathan Costa para o Sistema Público de Comunicação do Acre.
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2: A gente fala agora do pacote do bem. Olha, o governo envia pacotes de projetos à Assembleia Legislativa com destaque para medidas voltadas para a economia, servidores e gestão pública. A redução do ICMS sobre o café Conilon produzido no estado é um dos destaques. Jefferson Dourado.
16: Um dos principais destaques é a redução da carga do ICMS nas operações interestaduais com o café Conilon produzido no Acre. Com a medida, o imposto terá carga efetiva de 7% para produtores rurais que comercializam o produto com outros estados. A expectativa é fortalecer a competitividade do café acreano, atrair investimentos, ampliar a produção e gerar mais emprego e renda. Outro projeto aperfeiçoa as regras para isenção do IPVA de taxistas. A nova legislação garante que profissionais não percam o benefício por causa de atrasos na renovação de licenças ou permissões, sem ampliar o número de beneficiários. Na área da segurança pública, os deputados também aprovaram a atualização da Lei Orgânica da Polícia Civil. As mudanças revogam um dispositivo considerado defasado e garante que servidores de um quadro provisório possam receber benefícios previstos nos planos de carreira. Segundo o governo, a alteração traz mais segurança jurídica e adequa a legislação aos entendimentos atuais na Justiça. Também foram aprovadas mudanças na política de gestão dos imóveis públicos, com regras que prometem mais transparência, eficiência e melhor administração do patrimônio estadual. Já na área tributária, os parlamentares atualizaram a legislação que trata da distribuição de receitas aos municípios. A medida adapta as normas estaduais à reforma tributária, incluindo as regras do novo Imposto sobre Bens e Serviços, o IBS, e mantendo critérios para a divisão dos recursos entre as prefeituras. Segundo o Executivo, o conjunto de medidas busca modernizar a administração pública, garantir segurança jurídica e criar condições para impulsionar o desenvolvimento econômico do Estado. Os projetos aprovados seguem para a sanção da governadora Maiúza. Jefferson Dourado para o Sistema Público de Comunicação.
3: O Estado também conseguiu aprovação na ALEAC de lei que garante equiparação de direitos e valoriza servidores do quadro provisório. Mais detalhes com Jefferson Dourado.
16: Um projeto encaminhado pelo governo do estado e aprovado nesta quarta-feira pela Assembleia Legislativa atualiza o Estatuto dos Servidores Públicos Civis e garante mais segurança jurídica para parte do funcionalismo estadual. A proposta revoga um dispositivo da legislação que impedia servidores integrantes de um quadro provisório, hoje em processo de extinção, de receber vantagens previstas nos planos de carreira. Segundo o Executivo, a mudança acompanha a evolução do entendimento da Justiça sobre o tema e adequa a legislação acriana à Constituição, corrigindo um ponto considerado ultrapassado. A matéria foi aprovada por unanimidade no plenário da Assembleia Legislativa, após discussões entre parlamento, o governo do estado e representantes dos servidores públicos. Durante os debates, os parlamentares destacaram que a proposta representa um avanço na valorização do funcionalismo e corrige uma situação que se arrasta há anos. Também foi ressaltado que a atualização da lei garante mais segurança jurídica e reconhece direitos de servidores que dedicaram boa parte da carreira ao serviço público. Jefferson Dourado para o Sistema Público de Comunicação.
2: E o Tribunal Regional Eleitoral reúne partidos para orientações sobre registros de candidaturas no Acre. Reportagem de Ângela Villanova.
17: Há pouco mais de 2 meses para as eleições 2026, os partidos, federações e Tribunal Regional Eleitoral do Acre se reuniram para tratar de orientações sobre o registro de candidaturas nesta quarta-feira em Rio Branco. O encontro na sede do tribunal também apresentou os sistemas que devem ser utilizados na prestação de contas. Conforme o secretário judiciário do TRE Acre, Sandro Roberto, a atividade também foi voltada a advogados, integrantes da Procuradoria Geral Eleitoral e os pré-candidatos. Uma das novidades do processo de candidaturas neste ano é que todos os pedidos de registro devem ser feitos exclusivamente pela internet até às 19 horas, horário de Brasília, do dia 15 de agosto. Quanto à entrega de documentos, da prestação de contas da campanha eleitoral, também deve ser feito online. O objetivo maior dessa reunião é repassar para os representantes de partidos e federações todas as situações relativas ao registro de candidaturas, para que haja uma parceria de trabalho e não haja maiores dúvidas e erros com relação ao registro de seus candidatos ao pleito. As eleições deste ano estão marcadas para o dia 4 de outubro, com eventual segundo turno no dia 25 do mesmo mês. Em cidades com mais de 200 mil eleitores, registrados neste ano, 614.753 eleitores estão aptos a votar nos 22 municípios acrianos. Ângela Villanova para o Sistema Público de Comunicação.
3: E vamos para um breve intervalo e a seguir. Diagnóstico nacional aponta que Acre esclarece 47% dos homicídios e supera São Paulo e Rio de Janeiro em ranking nacional.
2: E ainda, a Polícia Civil incinera mais de 30 toneladas de drogas apreendidas no Vale do Juruá. Voltamos já.
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2: Estamos de volta com o segundo bloco do Conexão Acre desta quinta-feira, agora falando de educação. O Instituto Federal do Acre, o IFAC, está com inscrições abertas para cursos gratuitos de pós-graduação no campus Rio Branco. A reportagem de Larissa Costa.
3: Quem deseja investir na qualificação profissional tem uma boa oportunidade. O Instituto Federal do Acre, o IFAC, abriu inscrições para cursos gratuitos de pós-graduação no campus Rio Branco. Ao todo, são 90 vagas distribuídas em 3 especializações: biodiversidade, logística empresarial e tecnologias digitais na educação. Cada curso oferece 30 vagas. As inscrições são gratuitas e podem ser feitas até o dia 10 de agosto, exclusivamente pela internet no portal do IFAC. Podem participar candidatos que já concluíram a graduação em qualquer área reconhecida pelo Ministério da Educação. Quem ainda não recebeu o diploma também pode concorrer, desde que apresente a declaração ou a certidão de colação de grau. A seleção será feita por análise documental. Entre os critérios estão a carta de apresentação ou memorial, além da experiência acadêmica e profissional, conforme as regras de cada especialização. Do total de vagas, 19 são para ampla concorrência, 9 são reservadas para candidatos autodeclarados pretos, pardos, indígenas e quilombolas. Outras 2 vagas são destinadas a pessoas com deficiência. O resultado preliminar será divulgado no dia 17 de agosto. Já o resultado final e a primeira chamada para matrícula estão previstos para o dia 3 de setembro. As matrículas serão realizadas entre os dias 8 e 10 de setembro no campus Rio Branco. As aulas começam no dia 25 de setembro. O edital completo e o formulário de inscrição estão disponíveis no portal do Instituto Federal do Acre. Larissa Costa, para o Sistema Público de Comunicação do Acre.
4: IDCE da UFAC convoca a Assembleia Geral sobre Transporte Público de Rio Branco. A reportagem é de Dejanaine Oliveira.
5: O Diretório Central dos Estudantes, o DCE da Universidade Federal do Acre, a UFAC, convocou os estudantes e as entidades de representação estudantil para uma Assembleia Geral que vai debater a situação do transporte público aqui de Rio Branco e seus impactos na comunidade acadêmica. O encontro acontece nesta quinta-feira, dia 9, às 5 horas da tarde, no Auditório Pedro Martinello, no Centro de Convenções da Universidade. A convocação foi divulgada pelo perfil oficial do DCE nas redes sociais e se estende aos centros acadêmicos, os CAIs, atléticas, coletivos estudantis e demais organizações universitárias. Segundo o diretório, a Assembleia tem caráter deliberativo e deve resultar em encaminhamentos concretos. Na publicação, o DCE afirma que este é um momento fundamental para que as entidades estudantis construam propostas, apresentem demandas e fortaleçam a luta por um transporte público mais acessível, digno e eficiente para os estudantes. O diretório também destaca que a participação de cada estudante e entidade é essencial para representar os interesses da comunidade universitária de forma unificada. O material de divulgação traz o lema Transporte é Direito, Mobilidade é Dignidade, e o chamado É Hora de Ocupar, Debater e Cobrar Soluções. Com informações do AC 24 Horas, Dejanaine Oliveira, Sistema Público de Comunicação.
1: Segurança.
2: Vamos com notícias da área da segurança pública. Às 17 horas e 40 minutos, o diagnóstico nacional aponta que Acre esclarece 47% dos homicídios e supera São Paulo e Rio de Janeiro em ranking nacional. A reportagem de Jefferson Dourado.
6: Um levantamento do Instituto Sou da Paz mostra que o Acre tem apresentado resultados superiores aos de alguns dos maiores estados brasileiros na investigação de homicídios. De acordo com o relatório Diagnóstico sobre a Investigação de Homicídios no Brasil, que analisou dados de 2020 a 2023, o estado consegue esclarecer 47% dos casos de homicídio, índice acima.

0: do registrado em São Paulo, Amazonas, Maranhão e Rio de Janeiro. Enquanto o Brasil ainda enfrenta dificuldades para solucionar assassinatos, o Acre ocupa uma posição intermediária no cenário nacional, mas com desempenho superior aos de estados com estrutura populacional e orçamentos significativamente maiores. O levantamento aponta que São Paulo elucida 40% dos homicídios, Amazonas 41%, Maranhão 41% e Rio de Janeiro apenas 23%. Os dados evidenciam avanços na capacidade investigativa das forças de segurança acreanas, mesmo diante dos desafios impostos pela atuação de organizações criminosas e pela localização estratégica do estado na faixa de fronteira. O estudo ressalta que a eficiência na investigação não depende apenas do volume de recursos investidos, mas principalmente da adoção de políticas de gestão, fortalecimento da perícia criminal e prioridade institucional para a elucidação dos homicídios. Apesar dos resultados positivos em relação a importantes estados brasileiros, o diagnóstico também mostra que ainda há espaço para evolução. O Acre esclarece pouco menos da metade dos homicídios registrados, índice distante dos líderes nacionais, como Goiás, com 86%, e o Distrito Federal, com 81% de resolução dos casos. Para os pesquisadores do Instituto Sul da Paz, os resultados demonstraram que é possível ampliar significativamente os índices de esclarecimento por meio de especialização das investigações, fortalecimento da perícia técnica e monitoramento permanente dos indicadores, avançando no combate à impunidade e na redução da violência. Jefferson Dourado para o Sistema Público de Comunicação.
1: E Polícia Civil e Ceneira, mais de 500 toneladas de drogas apreendidas no Vale do Juruá. Reportagem de Nonato Costa.
2: Uma grande operação de combate ao narcotráfico marcou as ações de segurança pública no interior do Acre. A Polícia Civil realizou a incineração de mais de 500 toneladas de entorpecentes no Vale do Juruá. A distribuição do material, fruto de apreensão dos últimos 6 meses, foi coordenada pelo Núcleo Especializado de Investigações Criminais, o NEIC de Cruzeiro do Sul. O evento de incineração seguiu rigorosamente os ritos da legislação brasileira e foi acompanhado de perto por diversas autoridades. Tiveram presentes representantes do Ministério Público, do Poder Judiciário, da Vigilância Sanitária e equipe das Forças de Segurança que atuam de forma integrada na região. O delegado responsável pelo NEIC, Everton Carvalho, destacou o impacto direto desta ação na estrutura financeira do crime organizado. Abre aspas, a incineração dessas drogas simboliza o resultado do trabalho contínuo e integrado das Forças de Segurança no Vale do Juruá. Cada apreensão representa um prejuízo financeiro às organizações criminosas e demonstra o empenho da Polícia Civil em retirar entorpecentes de circulação, fortalecendo a segurança da população. Fecha aspas. Além de descapitalizar as facções criminosas com a perda de milhões de reais em mercadorias ilícitas, a Polícia Civil reforça que o procedimento encerra o ciclo da apreensão, garantindo de forma definitiva que essas drogas não retornem às ruas para abastecer o tráfego local. De Cruzeiro do Sul, Nonato Costa, para o Sistema Público de Comunicação.
3: A polícia boliviana apreende drogas e armas em mega operação na penitenciária de Vila Bush, em Cobija. A reportagem é de Ivan de Carvalho.
4: A revista Surpresa na Vila Bush encontrou 253 quilos de maconha com 15 celulares e objetos proibidos. 3 detentos foram identificados como responsável. Ao menos 45 brasileiros cumprem pena na unidade. O comandante da polícia, departamento de Pando, Erlandes Monartério, afirmou em coletiva à imprensa na última quarta-feira, que uma revista minuciosa e surpresa nas dependências da penitenciária Vila Bush, em Cobija, resultou em toda a apreensão, desde a droga como também os objetos celulares. 3 detentos foram identificados como dono de todo o material apreendido. A Força Especial de Luta contra o Narcotráfico, FELCN, já iniciou uma investigação interna para apurar de que forma esses objetos chegaram até a cela dos detentos. A penitenciária modelo Vila Bush opera atualmente com a população flutuante estimada de 400 a 500 detentos, sendo que mais de 45 deles são nacionais brasileiros. A unidade localizada em Cobija tem enfrentado desafios históricos de superação, com a capacidade oficial variando entre 350 a 500 pessoas ao longo dos anos, o que resulta na necessidade de constantes adaptações. Com apoio de informação do site Alto Acre, Ivan de Carvalho, Sistema Público de Comunicação.
1: Vereador é preso suspeito de agredir esposa com empurrão no interior do estado. As informações com Ângela Villanova.
5: O vereador Abraão Sampaio Feitosa de Jordão, no interior do Acre, foi preso em flagrante na madrugada desta quarta-feira, suspeito de agredir a esposa com um empurrão. Conforme a Polícia Civil, o caso ocorreu durante uma discussão na casa deles. A defesa do parlamentar, o advogado Eliton Souza Caxinauá, negou que houve lesão corporal. A defesa contou ainda que Abraão passou por audiência de custódia na tarde desta quarta-feira e foi liberado. De acordo com o registro da ocorrência, a vítima explicou que Abraão chegou em casa em visível estado de embriaguez e, durante a briga, ele se recusou a entregar o celular após ela pedir para verificar o aparelho. Além disso, a vítima relatou sofrer ameaças e agressões psicológicas por parte dele. Conforme o boletim de ocorrência, a Polícia Militar foi acionada por volta de meia-noite para atender a denúncia na residência onde o casal mora. Ao chegar ao local, a mulher explicou que já havia passado por episódio de ameaças e violências psicológicas. Segundo a vítima, a situação provocou crise de ansiedade. O delegado José Ronério da Silva explicou que o parlamentar foi autuado por ameaças e vias de fato. No contexto da Lei Maria da Penha, o caso será investigado. Ângela Villanova para o Sistema Público de Comunicação.
3: Vamos para um rápido intervalo e você confere a seguir. Centros de convivência da pessoa idosa é reinaugurado em Brasileia.
1: A França é a primeira semifinalista da Copa do Mundo de 2026. Voltamos já.
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1: Já estamos de volta com o último bloco do Conexão Acre. Com o aumento do risco de queimadas, o Corpo de Bombeiros vem intensificando as ações no município. A iniciativa reúne diversos órgãos na prevenção, fiscalização, combate ao fogo e conscientização. As informações com Gladys Miriam.
9: A Operação Fogo Controlado segue intensificando as ações de prevenção e combate às queimadas em Sina Madureira. De acordo com o capitão do Corpo de Bombeiros no município, Gustavo Marinho, a iniciativa reúne diversos órgãos públicos em um trabalho integrado de prevenção, fiscalização, combate ao fogo e conscientização à comunidade. Segundo o oficial, a estrutura permite ampliar a presença das equipes nas comunidades, garantindo mais agilidade no atendimento às ocorrências e reforçando as ações educativas para prevenir incêndios.
10: Nós estamos com a Operação Fogo Controlado, 30 dias já de operação, e ela vai se estender até dezembro, se Deus quiser, tudo correr dentro do previsto. Nessa fase inicial existe a fase preventiva, onde as equipes são deslocadas para as mais diversas áreas, a orientação à população, a orientação aos ribeirinhos, aos colonos. Então, é uma ação muito importante do governo do estado. E hoje essa operação ela está nos 21 municípios, né? Só falta um município que falta abranger. Temos bases operacionais diversificadas no estado. E orientar a população, né, sobre as consequências da queimada, né? Tanto a biodiversidade, a fauna, a flora, né? A questão dos habitats dos animais, a queima dos animais. E aí, consequentemente, quando eles perdem seu habitat, eles procuram novos habitats e acabam interferindo naquilo, né, naquele ambiente que já existe. Então, assim, pedir à população, além da toxicidade da fumaça, a formação do efeito estufa também, que vai alterar a nossa temperatura, é o nosso clima aqui. Então, a gente pede à população a conscientização. E quando os bombeiros passarem, né, com a farda laranja, não estão reprimindo ainda, estão em fase de orientação. E se você tem alguma dúvida, você pode ligar no 93 sobre queimada, sobre roçado, né, que é uma questão muito sensível. Os produtores rurais que precisam fazer seu roçadozinho, a gente tem todas as orientações, tá?
9: Em Sina Madureira, a operação conta com uma base operacional do Corpo de Bombeiros e uma brigada municipal, preparada para atuar na prevenção e no primeiro combate aos incêndios florestais. Nesta época do ano, a orientação é evitar o uso do fogo para limpeza de terrenos e denunciar queimadas ilegais, contribuindo assim para um verão mais seguro para todos. Com as informações da Central de Jornalismo, Gladys Miriam para o Sistema Público de Comunicação.
3: Vamos com a boa notícia na região de fronteira. O Centro de Convivência da Pessoa Idosa da Agrovila do quilômetro 26 é reinaugurado em Brasileia. Vamos conferir com Roseli Farrapo.
11: A Prefeitura de Brasileia reinaugurou o Centro de Convivência da Pessoa Idosa da Agrovila do quilômetro 26, reafirmando o compromisso da gestão municipal com a valorização da terceira idade e a promoção de qualidade de vida dos idosos do município. A cerimônia contou com a presença do prefeito Carlinhos do Pelado, da secretária municipal de assistência social, Sully Guimarães, da secretária municipal de planejamento, Gorete Bibiano, dos vereadores Dejailson Américo e Lucélia Borges, além de servidores municipais, idosos atendidos pelo centro e moradores da comunidade. Atualmente, Brasileia conta com 2 centros de convivência da pessoa idosa, sendo um na área urbana, coordenado por Marlúcia Lopes, e o outro na Agrovila do quilômetro 26, sob a coordenação de Mirtes Ferreira. Juntos, os dois espaços atendem 260 idosos, sendo 167 na unidade da cidade e os outros 93 na Agrovila. Os participantes desenvolvem regularmente atividades de integração social, educação física, fisioterapia, palestras educativas e momentos de lazer, além de participarem de encontros e intercâmbios com grupos da melhor idade de outros municípios acrianos e até de países vizinhos como Bolívia e Peru, fortalecendo os vínculos sociais, a troca de experiências e a integração cultural. Durante a reinauguração, o prefeito Carlinhos do Pelado destacou que investir na pessoa idosa é garantir respeito e reconhecimento a quem ajudou a construir a história do município de Brasileia. A prefeitura também disponibiliza uma van para garantir o transporte dos idosos nos dias da atividade e durante os eventos de integração promovidas pelo município. Entre as ações mais aguardadas pelos participantes está o tradicional Forró dos Idosos, realizado mensalmente, alternando entre o centro da cidade e a unidade da Agrovila do quilômetro 26, fortalecendo a convivência e a alegria e também a socialização entre os participantes. As ações desenvolvidas pela gestão municipal seguem os princípios do Estado da Pessoa Idosa, assegurando direitos, dignidade, prioridade no atendimento e promovendo o envelhecimento mais ativo, saudável e com qualidade de vida para os idosos de Brasileia. Roseli Farrapo para o Sistema Público de Comunicação.
12: Mostra Cultura leva arte e saberes da floresta ao palco em Tarauacá. A reportagem é de Jefferson Dourado.
0: A cidade de Tarauacá recebe nesta quinta-feira, dia 10 de julho, a Mostra Cultural Teatros da Floresta, reunindo arte, cultura e troca de experiências entre comunidades indígenas e universidade. O encontro será realizado às 14h no Teatro Municipal José Potiguara e marca o encerramento da oficina promovida na Terra Indígena Igarapé do Caucho. A programação contará com apresentações das cenas criadas pelos participantes da oficina, além de trabalhos desenvolvidos por estudantes do curso de teatro e do mestrado de artes cênicas da Universidade Federal do Acre. A mostra também terá a participação especial da atriz pesquisadora Elaine Cardim de Lima, professora da Escola de Teatro da Universidade Federal da Bahia. Atualmente, ela realiza pesquisa de pós-doutorado na UFAC sobre ancestralidade, memória e o trabalho vocal inspirado na floresta amazônica. O projeto Teatros da Floresta foi selecionado pelo edital Rouanet da Juventude do Ministério da Cultura, com patrocínio master da Shell Brasil Petróleo. A iniciativa promove oficinas de formação artística em comunidades indígenas e tradicionais dos estados do Acre, Rondônia e Amazonas, fortalecendo o diálogo entre saberes da floresta e as artes cênicas. Após passar por Tarauacá, Feijó, Porto Velho e Lábrea, o projeto seguirá para a terra indígena Nuquini, em Manso Lima, dando continuidade às ações de valorização da cultura e da juventude amazônica. Jefferson Dourado para o Sistema Público de Comunicação.
13: Esportes.
3: E a gente começa falando de esporte local. Olha, Independência e São Francisco decidem a classificação, a decisão do Campeonato Acreano Sub-20 nesta quinta-feira. O duelo de volta das semifinais será disputado na Arena da Floresta, em Rio Branco, daqui a pouquinho às 18 horas. No confronto de ida, o Independência chegou a abrir 2 gols de vantagem, mas o São Francisco conseguiu arrancar um empate por 3-3. Mesmo assim, por conta da segunda melhor campanha na primeira fase, o tricolor de aço tem a vantagem de jogar por um novo empate para ir à final. São Francisco, por outro lado, apenas a vitória interessa. Esse será o terceiro duelo entre os times no estadual da categoria. Na primeira fase, o Independência venceu por 1-0.
12: E a França é a primeira semifinalista da Copa do Mundo de 2026. Nesta quinta-feira, a seleção francesa venceu do Marrocos por 2-0 em Boston, pelas quartas de final, e garantiu classificação entre as quatro melhores equipes do Mundial. Com o resultado, a França aguarda o vencedor do confronto entre Espanha e Bélgica para conhecer seu adversário na semifinal. As quartas de final continuam nesta sexta-feira com Espanha e Bélgica. No sábado, a Noruega enfrenta a Inglaterra, enquanto a Argentina encara a Suíça para definir os outros semifinalistas da Copa do Mundo de 2026.
3: E assim nós encerramos o Conexão Acre desta quinta-feira, agradecendo, como sempre, sua sintonia e audiência. Obrigado, Larissa Costa, e boa noite.
12: Obrigado, Jonathan. Boa noite a você e a todos que nos dão carona. Nós estamos de volta amanhã às 17 horas.
3: Até lá.